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1: Get away from e ainda a participação de Capital Inicial e o grande sucesso do momento. Information Society.
2: Você não vai perder.
3: Information Society.
1: Eu sei que o

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assim. Num dia em que todas as pessoas do planeta inteiro resolveram que ninguém ia sair de casa, como que se fosse combinado em todo o planeta. Naquele dia ninguém saiu de casa.

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0: 5 horas e 11 minutos.
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9: Oito horas e 18 minutos.
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11: USDA reduz em 90% das vendas de carne bovina para exportação no fim de junho. Departamento de Agricultura dos Estados Unidos retifica números e informa o volume drasticamente menor. USDA, o Departamento de Agricultura dos Estados Unidos, reduziu drasticamente nessa quinta-feira, portanto ontem, os números divulgados sobre as vendas de carne bovina para exportação no final de junho, gerando assim novas preocupações quanto à qualidade dos dados da agência após a redução do quadro de funcionários como parte de reestruturação também, inclusive do governo federal promovido pelo governo Trump. O departamento informou ainda que os exportadores venderam um total líquido de 12.064 toneladas de carne bovina dos Estados Unidos a compradores estrangeiros, um volume de 90% inferior ao divulgado originalmente na semana passada.
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11: Indonésia realiza novas auditorias em frigoríficos brasileiros. Caso novas plantas sejam aprovadas, o país asiático poderá se aproximar da China em número de frigoríficos brasileiros habilitados. A Indonésia realizou nas últimas semanas uma nova rodada de auditorias em frigoríficos brasileiros como parte do processo para ampliar o aumento de anuidade autorizadas a exportar carne bovina ao país asiático. A informação foi confirmada à CNN Brasil por fontes da indústria.
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11: BNDES aprova 72,5 milhões de reais para projeto de suinocultura em Santa Catarina. O valor será destinado para a criação de uma granja com capacidade para alojar até 5 mil matrizes e produção de 150 mil suínos por ano. O BNDES, Banco Nacional de Desenvolvimento Econômico e Social, aprovou ontem, quinta-feira, dia 9, um financiamento de 72,5 milhões de reais para a implementação de uma granja núcleo com capacidade para alojar até 5 mil matrizes e potencial para a produção de aproximadamente 150 mil suínos por ano. O investimento total do projeto da Master Agroindustrial em Santa Catarina será de 91,2 milhões de reais. O empreendimento será dedicado à preservação, multiplicação e desenvolvimento de linhagens genéticas.
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7: Oito horas e 40 minutos.
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9: Tomate cai quase 30% em junho e puxa índice de preços Ceagesp para baixo. O indicador teve queda de 1,63% ante alta de 3,15% no mês anterior. O índice de preços Ceagesp caiu 1,63% em junho, ante alta de 3,15% em maio e queda de 0,13% em junho de 2025. No acumulado do ano até junho, a alta é de 4,26%. Em 12 meses, a alta é de 8,52%.
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9: Bastidores. Jaime Matarazzo admite que formato vertical impacta escolhas também de interpretação. Jaime Matarazzo é destaque na novela vertical A Boa, a Má e o Marido Gigolô, disponível na plataforma Teletele. Com 9 folhetins tradicionais no currículo, o ator admite que o novo formato impacta nas escolhas de interpretação, especialmente pelo curto tempo para desenrolar na trama.
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9: Globo News anuncia reformulação das manhãs após saída de Leilani. Bem, a Globo News, dias depois aí de anunciar a saída de Leilani do jornalismo diário, a Globo News revelou, portanto, ontem, quinta-feira, dia 9, a reformulação da programação das suas manhãs. A partir de 3 de agosto, o canal estreia Globo News Radar, novo telejornal que ocupará parte da faixa atualmente destinada ao Conexão Globo News, programa a qual a jornalista fazia parte.

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5: Nove horas e 3 minutos.
6: 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Dan Stubach tem se destacado como Ademir de Quem Ama Cuida, atual novela das 9 da Globo. O advogado já conquistou o ranço dos telespectadores que o detestam e estão muito empolgados pelo fato de ele ser traído pela mulher e pelo sobrinho. Bom, com o papel, o ator conseguiu um feito, na realidade, ter um personagem tão odiado quanto Marcos, o agressor de mulher que interpretou em Mulheres Apaixonadas em 2023, há 23 anos atrás.
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6: Everaldo Marques reclama de padrão FIFA na Copa do Mundo de 2026. Nós estamos fritando, disse ele. O calor em Boston durante a partida entre França e Marrocos fez Everaldo Marques perder a paciência com a estrutura também dos estádios da Copa do Mundo da América do Norte. O principal narrador da Globo do torneio apontou que o padrão FIFA exigido quando o Mundial ocorreu em países menos ricos é bem diferente daqueles vistos nos Estados Unidos.
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9: A sexta-feira será de tempo firme e calor na maior parte da região centro-oeste, sob a influência da circulação de ar seco. No Distrito Federal, o céu permanece com poucas nuvens ao longo do dia e os termômetros variam entre 15 e 28 graus. Em Goiás, o tempo segue bastante estável em todas as regiões. Na capital goiana, a mínima é de 15 e a máxima que chega aos 31 graus. Mato Grosso também registra predomínio de tempo aberto de norte a sul do estado. Em Cuiabá, as temperaturas variam de 20 a 35 graus. Já em Mato Grosso do Sul, o cenário muda um pouco e a nebulosidade aumenta, principalmente no sul e no leste do estado, mas sem previsão de chuva. Em Campo Grande, o céu fica com muitas nuvens, com mínima de 21 e máxima de 31 graus. As informações são do Instituto Nacional de Meteorologia. Viviane Oliveira, o tempo e a temperatura.

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5: Nove horas e 20 minutos.
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7: A sexta-feira será de tempo estável na maior parte do Nordeste. Na Bahia, Salvador e as demais regiões baianas terão um dia de muita nebulosidade, com temperaturas na capital entre 20 e 27 graus. Em Sergipe, o cenário se repete em Aracaju, no Agreste e no Sertão, com mínima de 19 e máxima de 28 graus. Em Alagoas, Maceió também registra muitas nuvens, com os termômetros variando de 20 a 29 graus. Em Pernambuco, Recife e o interior do estado permanecem com bastante nebulosidade, com temperaturas entre 21 e 30 graus. Na Paraíba, João Pessoa e o Sertão Paraibano seguem o mesmo padrão, com temperaturas entre 23 e 29 graus. No Rio Grande do Norte, o céu fica nublado em Natal e em todo o interior potiguar, com mínima de 24 e máxima de 29 graus. No Ceará, Fortaleza e as regiões do Cariri e Sertão Central operam com muitas nuvens e os termômetros variam de 24 a 30 graus. No Piauí, o calor se destaca entre o céu nublado de Teresina e do interior, com mínima de 23 e a máxima chegando aos 35 graus. No Maranhão, o norte do estado e a capital têm possibilidade de chuva isolada. Em São Luís, as temperaturas variam entre 25 e 32 graus. As informações são do Instituto Nacional de Meteorologia. Viviane Oliveira, o tempo e a temperatura.
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7: A sexta-feira será marcada por um cenário bem dividido na região norte, com instabilidades e chuva isolada mais ao norte e tempo firme ao sul. Começando pelo Tocantins, o tempo aberto e o calor predominam. Em Palmas, o dia terá poucas nuvens e os termômetros variam entre 20 e 34 graus. No Pará, a umidade provoca muitas nuvens e chance de chuva isolada. Em Belém, a mínima é de 24 e a máxima chega aos 33 graus. No Amapá, o cenário de chuva isolada se repete em grande parte do norte e da faixa costeira. Na capital Macapá, as temperaturas ficam entre 24 e 33 graus. Em Roraima, a instabilidade avança pelas áreas centrais. Boa Vista amanhece com muitas nuvens e há possibilidade de pancadas isoladas, com máxima atingindo os 31 graus. No Amazonas, as condições para a chuva se concentram na região metropolitana e no norte do estado. Em Manaus, o céu fica carregado com chance de chuva isolada, variando entre 25 e 33 graus. Já em Rondônia, Porto Velho registra temperaturas entre 24 e 33 graus. No Acre, o tempo firme predomina tanto no Vale do Acre quanto no Vale do Juará. Rio Branco segue com o céu repleto de nuvens com mínima de 20 e a máxima não passa dos 29 graus. As informações são do Instituto Nacional de Meteorologia. Viviane Oliveira, o tempo e a temperatura.
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9: A sexta-feira será de tempo estável na maior parte da região sudeste, sob influência de uma massa de ar frio que acende o alerta para a geada. Em São Paulo, o céu fica com poucas nuvens, mas o frio ganha força com possibilidade de geada nas áreas mais elevadas do sul e do leste paulista. Na capital, os termômetros variam entre 11 e 24 graus. No Rio de Janeiro, o cenário é diferente. O céu permanece com muitas nuvens na capital, na região serrana e em todo o litoral fluminense, mas sem chuva. Na cidade do Rio, a mínima prevista é de 15 e a máxima chega aos 27 graus. Em Minas Gerais, o tempo firme predomina e o sol aparece entre poucas nuvens em praticamente todo o estado. Em Belo Horizonte, a temperatura varia de 12 a 27 graus. Já no Espírito Santo, a nebulosidade toma conta de todas as regiões ao longo do dia. Na capital Vitória, a mínima fica em 16 e a máxima atinge os 28 graus. As informações são do Instituto Nacional de Meteorologia. Viviane Oliveira, o tempo e a temperatura.

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1: Nove horas e 9:40.
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3: Sexta-feira com tempo instável e muita nebulosidade na maior parte da região sul. No Rio Grande do Sul, o céu fica carregado ao longo do dia e há chance de pancadas de chuva isoladas em praticamente todas as áreas. Em Porto Alegre, os termômetros variam entre 8 e 19 graus. Santa Catarina também segue com predomínio de nuvens e previsão de chuva isolada, que vai do oeste até o litoral. Na capital Florianópolis, a mínima é de 10 e a máxima chega aos 20 graus. Já no Paraná, o tempo firme predomina na maior parte do estado. O sol aparece com poucas nuvens no norte, oeste e sudoeste. Curitiba e o litoral têm maior variação de nebulosidade, mas sem chuva significativa. Na capital paranaense, a temperatura varia de 8 a 20 graus. As informações são do Instituto Nacional de Meteorologia. Viviane Oliveira, o tempo e a temperatura.
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5: A saca de 60 quilos da soja abre esta sexta-feira, 10 de julho, com alta no Paraná e leve queda em Paranaguá. No mercado paranaense, o grão registra valorização de 0,13%, com a saca negociada a R$ 132,69. No litoral paranaense, em Paranaguá, a cotação recua 0,11%, para R$ 149,25. Já o trigo mantém queda no Paraná, onde a tonelada é comercializada a R$ 1.375,68. No Rio Grande do Sul, o cereal registra alta, com a tonelada vendida a R$ 1.312,48. Os dados são do CEPEA. Reportagem Sofia Muniz.
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5: O preço da arroba do boi gordo abre esta sexta-feira, 10 de julho, sem variação. Em São Paulo, a arroba é negociada a R$ 324,70. No mercado do frango, os preços registram leve queda na Grande São Paulo, em São José do Rio Preto e em Descalvado. O quilo do frango congelado e do frango resfriado é vendido a R$ 7,19. A carcaça suína especial segue estável nos atacados da Grande São Paulo, com o quilo cotado a R$ 8,61. Já o suíno vivo apresenta queda em Santa Catarina, onde o animal é comercializado a R$ 4,85 o quilo. Os dados são do CEPEA. Reportagem Sofia Muniz.
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2: Dez horas em ponto.
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4: O café arábica abre esta sexta-feira, 10 de julho, com alta de 2,98%. A saca de 60 quilos é negociada a R$ 1.762,83. O café robusta também registra valorização de 1,74%, com a saca cotada a R$ 1.109,55. O açúcar cristal permanece estável na capital paulista, onde a saca de 50 quilos é vendida a R$ 92,21. Em Santos, o produto recua 0,61%, com cotação de R$ 109,42. Já a saca de 60 quilos do milho segue sem variação, negociada a R$ 64,37. Os dados são do CEPEA. Reportagem Sofia Muniz.
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4: O Ibovespa fechou o último pregão aos 172.742 pontos. Após a alta de 0,88%, o principal índice da Bolsa Brasileira interrompeu uma sequência de 3 quedas consecutivas, impulsionado pelo desempenho positivo das bolsas de Nova York. Apesar da alta, os ganhos foram limitados pelo desempenho das ações ligadas a commodities. Entre os destaques do pregão, ficaram os papéis da Braskem e da Natura. Os investidores também acompanharam os desdobramentos das tensões entre Estados Unidos e Irã. Reportagem Sofia Muniz.
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6: Batalha da Grã-Bretanha, 1940. A Alemanha nazista deu início a uma das campanhas aéreas mais famosas da Segunda Guerra Mundial, lançando uma série de bombardeios massivos contra os britânicos no Canal da Mancha.
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7: Dez horas e 18 minutos.
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9: Dia da Pizza. No Brasil, a data celebra uma das culinárias mais populares do país. A comemoração surgiu em São Paulo, em 1985, após um concurso que elegeu as melhores receitas.
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11: USDA reduz em 90% das vendas de carne bovina para exportação no fim de junho. Departamento de Agricultura dos Estados Unidos retifica números e informa volume drasticamente menor. USDA, o Departamento de Agricultura dos Estados Unidos, reduziu drasticamente nessa quinta-feira, portanto ontem, os números divulgados sobre as vendas de carne bovina para exportação no final de junho, gerando assim novas preocupações quanto à qualidade dos dados da agência após a redução do quadro de funcionários como parte de reestruturação também, inclusive do governo federal promovido pelo governo Trump. O departamento informou ainda que os exportadores venderam um total líquido de 12.064 toneladas de carne bovina dos Estados Unidos a compradores estrangeiros, um volume de 90% inferior ao divulgado originalmente na semana passada.
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11: Indonésia realiza novas auditorias em frigoríficos brasileiros. Caso novas plantas sejam aprovadas, o país asiático poderá se aproximar da China em número de frigoríficos brasileiros habilitados. A Indonésia realizou nas últimas semanas uma nova rodada de auditorias em frigoríficos brasileiros como parte do processo para ampliar o aumento de anuidade autorizadas a exportar carne bovina ao país asiático. A informação foi confirmada à CNN Brasil por fontes da indústria.
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5: Dez horas e 36 minutos.
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7: BNDES aprova 72,5 milhões de reais para projeto de suinocultura em Santa Catarina. O valor será destinado para a criação de uma granja com capacidade para alojar até 5 mil matrizes e produção de 150 mil suínos por ano. O BNDES, Banco Nacional de Desenvolvimento Econômico e Social, aprovou ontem, quinta-feira, dia 9, um financiamento de 72,5 milhões de reais para a implementação de uma granja núcleo com capacidade para alojar até 5 mil matrizes e potencial para a produção de aproximadamente 150 mil suínos por ano. O investimento total do projeto da Master Agroindustrial em Santa Catarina será de 91,2 milhões de reais. O empreendimento será dedicado à preservação, multiplicação e desenvolvimento de linhagens genéticas.
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7: Tomate cai quase 30% em junho e puxa índice de preços Ceagesp para baixo. O indicador teve queda de 1,63% ante alta de 3,15% no mês anterior. O índice de preços Ceagesp caiu 1,63% em junho, ante alta de 3,15% em maio e queda de 0,13% em junho de 2025. No acumulado do ano até junho, a alta é de 4,26%. Em 12 meses, a alta é de 8,52%.
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7: Bastidores. Jaime Matarazzo admite que formato vertical impacta escolhas também de interpretação. Jaime Matarazzo é destaque na novela Vertical

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5: Dez horas e 54 minutos.
6: Bastidores. Globo News anuncia reformulação das manhãs após saída de Leilani. Bem, a Globo News, dias depois aí de anunciar a saída de Leilani do jornalismo diário, a Globo News revelou, portanto, ontem, quinta-feira, dia 9, a reformulação da programação das suas manhãs. A partir de 3 de agosto, o canal estreia Globo News Radar, novo telejornal que ocupará parte da faixa atualmente destinada ao Conexão Globo News, programa que a qual a jornalista fazia parte.
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6: Dan Stuba, que tem se destacado como Ademir de Quem Ama Cuida, atual novela das 9 da Globo. O advogado já conquistou o ranço dos telespectadores que o detestam e estão muito empolgados pelo fato de ele ser traído pela mulher e pelo sobrinho. Bom, com o papel, o ator conseguiu um feito, na realidade, ter um personagem tão odiado quanto o Marcos, o agressor de mulher que interpretou em Mulheres Apaixonadas em 2023, há 23 anos atrás.
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6: Everaldo Marques reclama de padrão FIFA na Copa do Mundo de 2026. Nós estamos fritando, disse ele. O calor em Boston durante a partida entre França e Marrocos fez Everaldo Marques perder a paciência com a estrutura também dos estádios da Copa do Mundo da América do Norte. O principal narrador da Globo do torneio apontou que o padrão FIFA exigido quando o Mundial ocorreu em países menos ricos é bem diferente daqueles vistos nos Estados Unidos.

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2: Horas e 11 minutos.
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4: A sexta-feira será de tempo firme e calor na maior parte da região centro-oeste, sob a influência da circulação de ar seco. No Distrito Federal, o céu permanece com poucas nuvens ao longo do dia e os termômetros variam entre 15 e 28 graus. Em Goiás, o tempo segue bastante estável em todas as regiões. Na capital goiana, a mínima é de 15 e a máxima que chega aos 31 graus. Mato Grosso também registra predomínio de tempo aberto de norte a sul do estado. Em Cuiabá, as temperaturas variam de 20 a 35 graus. Já em Mato Grosso do Sul, o cenário muda um pouco e a nebulosidade aumenta, principalmente no sul e no leste do estado, mas sem previsão de chuva. Em Campo Grande, o céu fica com muitas nuvens, com mínima de 21 e máxima de 31 graus. As informações são do Instituto Nacional de Meteorologia. Viviane Oliveira, o tempo e a temperatura.
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4: A sexta-feira será de tempo estável na maior parte do Nordeste. Na Bahia, Salvador e as demais regiões baianas terão um dia de muita nebulosidade, com temperaturas na capital entre 20 e 27 graus. Em Sergipe, o cenário se repete em Aracaju, no Agreste e no Sertão, com mínima de 19 e máxima de 28 graus. Em Alagoas, Maceió também registra muitas nuvens com os termômetros variando de 20 a 29 graus. Em Pernambuco, Recife e o interior do estado permanecem com bastante nebulosidade, com temperaturas entre 21 e 30 graus. Na Paraíba, João Pessoa e o Sertão Paraibano seguem o mesmo padrão, com temperaturas entre 23 e 29 graus. No Rio Grande do Norte, o céu fica nublado em Natal e em todo o interior potiguar, com mínima de 24 e máxima de 29 graus. No Ceará, Fortaleza e as regiões do Cariri e Sertão Central operam com muitas nuvens e os termômetros variam de 24 a 30 graus. No Piauí, o calor se destaca entre o céu nublado de Teresina e do interior, com mínima de 23 e a máxima chegando aos 35 graus. No Maranhão, o norte do estado e a capital têm possibilidade de chuva isolada. Em São Luís, as temperaturas variam entre 25 e 32 graus. As informações são do Instituto Nacional de Meteorologia. Viviane Oliveira, o tempo e a temperatura.
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4: A sexta-feira será marcada por um cenário bem dividido na região norte, com instabilidades e chuva isolada mais ao norte e tempo firme ao sul. Começando pelo Tocantins, o tempo aberto e o calor predominam. Em Palmas, o dia terá poucas nuvens e os termômetros variam entre 20 e 34 graus. No Pará, a umidade provoca muitas nuvens e chance de chuva isolada. Em Belém, a mínima é de 24 e a máxima chega aos 33 graus. No Amapá, o cenário de chuva isolada se repete em grande parte do norte e da faixa costeira. Na capital Macapá, as temperaturas ficam entre 24 e 33 graus. Em Roraima, a instabilidade avança pelas áreas centrais. Boa Vista amanhece com muitas nuvens e há possibilidade de pancadas isoladas, com máxima atingindo os 31 graus. No Amazonas, as condições para a chuva se concentram na região metropolitana e no norte do estado. Em Manaus, o céu fica carregado com chance de chuva isolada, variando entre 25 e 33 graus. Já em Rondônia, Porto Velho registra temperaturas entre 24 e 33 graus. No Acre, o tempo firme predomina tanto no Vale do Acre quanto no Vale do Juará. Rio Branco segue com o céu repleto de nuvens com mínima de 20 e a máxima não passa dos 29 graus. As informações são do Instituto Nacional de Meteorologia. Viviane Oliveira, o tempo e a temperatura.

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1: Horas e 32 minutos.
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3: A sexta-feira será de tempo estável na maior parte da região sudeste, sob influência de uma massa de ar frio que acende o alerta para a geada. Em São Paulo, o céu fica com poucas nuvens, mas o frio ganha força com possibilidade de geada nas áreas mais elevadas do sul e do leste paulista. Na capital, os termômetros variam entre 11 e 24 graus. No Rio de Janeiro, o cenário é diferente. O céu permanece com muitas nuvens na capital, na região serrana e em todo o litoral fluminense, mas sem chuva. Na cidade do Rio, a mínima prevista é de 15 e a máxima chega aos 27 graus. Em Minas Gerais, o tempo firme predomina e o sol aparece entre poucas nuvens em praticamente todo o estado. Em Belo Horizonte, a temperatura varia de 12 a 27 graus. Já no Espírito Santo, a nebulosidade toma conta de todas as regiões ao longo do dia. Na capital Vitória, a mínima fica em 16 e a máxima atinge os 28 graus. As informações são do Instituto Nacional de Meteorologia. Viviane Oliveira, o tempo e a temperatura.
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3: Sexta-feira, com tempo instável e muita nebulosidade na maior parte da região sul. No Rio Grande do Sul, o céu fica carregado ao longo do dia e há chance de pancadas de chuva isoladas em praticamente todas as áreas. Em Porto Alegre, os termômetros variam entre 8 e 19 graus. Santa Catarina também segue com predomínio de nuvens e previsão de chuva isolada, que vai do oeste até o litoral. Na capital Florianópolis, a mínima é de 10 e a máxima chega aos 20 graus. Já no Paraná, o tempo firme predomina na maior parte do estado. O sol aparece com poucas nuvens no norte, oeste e sudoeste. Curitiba e o litoral têm maior variação de nebulosidade, mas sem chuva significativa. Na capital paranaense, a temperatura varia de 8 a 20 graus. As informações são do Instituto Nacional de Meteorologia. Viviane Oliveira, o tempo e a temperatura.
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4: A saca de 60 quilos da soja abre esta sexta-feira, 10 de julho, com alta no Paraná e leve queda em Paranaguá. No mercado paranaense, o grão registra valorização de 0,13%, com a saca negociada a R$ 132,69. No litoral paranaense, em Paranaguá, a cotação recua 0,11%, para R$ 149,25. Já o trigo mantém queda no Paraná, onde a tonelada é comercializada a R$ 1.375,68. No Rio Grande do Sul, o cereal registra alta, com a tonelada vendida a R$ 1.312,48. Os dados são do CEPEA. Reportagem Sofia Muniz.
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0: Para fãs?
1: É.
0: Legal, teve um. Acho que não tem um que ela teve por lá.
1: Menino.
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9: Horas e 51 minutos.
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11: O preço da arroba do boi gordo abre esta sexta-feira, 10 de julho, sem variação. Em São Paulo, a arroba é negociada a R$ 324,70. No mercado do frango, os preços registram leve queda na Grande São Paulo, em São José do Rio Preto e em Descalvado. O quilo do frango congelado e do frango resfriado é vendido a R$ 7,19. A carcaça suína especial segue estável nos atacados da Grande São Paulo, com o quilo cotado a R$ 8,61. Já o suíno vivo apresenta queda em Santa Catarina, onde o animal é comercializado a R$ 4,85 o quilo. Os dados são do CEPEA. Reportagem Sofia Muniz.
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11: O café arábica abre esta sexta-feira, 10 de julho, com alta de 2,98%. A saca de 60 quilos é negociada a R$ 1.762,83. O café robusta também registra valorização de 1,74%, com a saca cotada a R$ 1.109,55. O açúcar cristal permanece estável na capital paulista, onde a saca de 50 quilos é vendida a R$ 92,21. Em Santos, o produto recua 0,61%, com cotação de R$ 109,42. Já a saca de 60 quilos do milho segue sem variação, negociada a R$ 64,37. Os dados são do CEPEA. Reportagem Sofia Muniz.
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11: O Ibovespa fechou o último pregão aos 172.742 pontos. Após a alta de 0,88%, o principal índice da Bolsa Brasileira interrompeu uma sequência de 3 quedas consecutivas, impulsionado pelo desempenho positivo das bolsas de Nova York. Apesar da alta, os ganhos foram limitados pelo desempenho das ações ligadas a commodities. Entre os destaques do pregão ficaram os papéis da Braskem e da Natura. Os investidores também acompanharam os desdobramentos das tensões entre Estados Unidos e Irã. Reportagem Sofia Muniz.
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1: Obrigado, gente, pela audiência, pela preferência, pela paciência. Boa tarde, está entrando no ar o nosso show da gente, o show da alegria, o show da informação, o show da polêmica. Eu sou Jaime Alfa, Joaquim de Souza. Vamos juntos até logo mais às 17 horas com muita música boa, com muita troca de ideia. O Celso já está lá sentado, lá tomando cafezinho da tarde e ouvindo nós, né? Um abraço aí para você na audiência da nossa programação. Nós, todos os meses, batemos quase 50 mil acessos, tá? Semana passada batemos quase 50 mil acessos. Significa que o nosso trabalho está tendo êxito. Aliás, o amigo meu falou, né, que o rádio tem que ter audiência, tem que ter Facebook, tem que ter... Eu sou uma pessoa que eu não me preocupo com esse negócio de audiência, não, cara. Eu faço o que eu gosto. Eu não preciso ficar correndo atrás de... Primeiro que eu não tenho paciência para rede social. Uma coisa que... Eu gosto da rede social, mas eu não tenho paciência para ficar medindo audiência, medindo pico. Aliás, as estatísticas da minha web rádio, eu verifico lá uma vez ou outra. Eu não tenho essa necessidade de ser notado. Não, as pessoas que gostam da gente vai ficar aqui, vai ouvir. Aqueles que não gostam, sabe? Tô pouco me lixando, mas quem gosta da gente vai ficar aqui. Quem gosta do meu programa, como o Celso, que é o nosso ouvinte assíduo, o Andrei também, de vez em quando ele ouve, ele gosta da nossa programação. O pessoal que ouve a gente, de vez em quando o Ronaldo ouve a gente, então a turma que ouve a gente, que muitas vezes a gente nem sabe que ouve, mas ouve. Ah, mas a rádio não tem audiência, só tem no máximo um ou dois ouvintes. Não. Isso pra mim não é... Eu não tô preocupado com quantidade, não. Eu quero a qualidade. Quantidade é quantidade. Meu, hoje em dia, nem o rádio FM tá tendo mais audiência. Nem o rádio FM hoje tem mais audiência. Continua o rádio online, rádio da web. Não, eu não tenho essa necessidade de ficar de... O Facebook da Web Rádio Vibração, da Rádio Vibração, o nosso Facebook é rádio.vibra.som, né? É Facebook /@.rádio.vibra.som. Som com M. S-O-M. Som. Rádio. @rádio.vibra.som. É o nosso Facebook. Também nós temos o Instagram. Né? O Instagram é @rádio.vibra.som. Uma coisa assim. Eu acho que é isso mesmo. Eu não tenho essa coisa de ficar... ficar nesse desespero eu entro no Facebook lá uma vez ou outra, para ser sincero. Às vezes eu quero gravar uma live, eu quero gravar alguma coisa, publicar alguma coisa, ou divulgar algumas coisas. Bem provável que, do jeito que a coisa está indo, e eu pretendo em breve ser um microempreendedor, então aí eu vou ter que usar o meu Facebook, né? Então a gente vem aí cobrando daquelas pessoas que estão disponíveis a ajudar. Nós vamos montar em breve aí um pequeno negócio, e isso, se Deus quiser, até no ano que vem a gente vai estar aí ganhando um trocado a mais, porque faz parte, a gente sem trabalho, a gente não é nada, né? Então, muita gente fala, porque o gengibre não faz nada, gengibre é à toa, só depende do dinheiro dos pais dele. Ele vive do Luas. Eu vivo sim, eu não vou me envergonhar que eu sou... Eu não me envergonho em dizer que eu sou um assalariado, não. Eu não me envergonho, porque eu recebo um BPC, eu não vivo de roubo. Rapaz, eu vou deixar pra... Deixa eu tocar, depois a gente vê isso aí. Entendeu? Acho que eu já tô pra estourar com esse negócio do Bradesco aí, que não resolve essa porra logo, porque fica essa encheção de saco, essa telefonação o tempo todo. Essa injeção de paciência, eu já não aguento mais. Não sei, sabe? E a gente tem que ficar deixando atrasar isso aí. Eu vou conversar com meu sobrinho para pedir ele para resolver essa porra logo. Porque aí para com essa injeção de linguiça, né? Porque é chato mais. Bom! Como eu estava comentando, então é isso, né? Então, eu faço, como eu estava comentando, eu até me atrapalhei aqui, mas fazemos a nossa programação do nosso jeito. E como eu estava falando, né? Essas pessoas que vivem falando mal de mim aí, que é porque não sei o quê, porque tem muita gente aí que... me lixando pra gente invejosa, cara. Gente invejosa. E o invejoso é o seguinte: o invejoso, ele não produz nada. O invejoso, ele não cria nada, mas ele tá sempre com inveja daqueles que criam alguma coisa. Né? E quando você fala que ele tá com inveja,
2: aí eu vou ter inveja de um merda igual a você? Eu vou ter inveja de um cara igual a você?
1: Mas tem. O pior que tem. O pior que tem, meu irmão. Essa aqui é a questão, né? Mas a vida é assim, né? Fazer o quê? Enquanto... Que bom que a gente... Quando alguém ter inveja de você, cara, não fique aborrecido. Significa que você... Quando alguém tem inveja de você, significa que você é forte. Né? Mesmo você não tendo nada, mas quando você encontra alguém que tem inveja de você, significa que você tem valor. Se você não tivesse, a pessoa não tinha inveja de você. Ninguém tem inveja de quem não tem conteúdo, tá? Ninguém tem inveja. E quando eu falo de conteúdo, eu não estou falando na questão de ter dinheiro, mas você é uma pessoa que se expressa bem, se comunica bem. Mesmo com o seu português ruim, como eu costumo brincar, que eu falo que mesmo com os erros do meu português ruim, eu consigo comunicar, eu consigo ter uma certa comunicabilidade, entendeu? Então, assim, aí, aqueles que... Eu conheço conheço gente aí que nem... Eu conheço gente aí que fala tudo errado. Você tem inveja, sabe? Tem inveja da gente. E eu não preciso ter inveja de ninguém. Ou melhor, todos nós temos inveja, uma inveja positiva. A inveja de querer ser igual a um Silvio Santos, que já foi, igual uma família Roberto Marinho. Igual a uma Luísa Trajano. Todos nós gostaríamos de ser. Toda mulher gostaria de ser uma Luísa Trajano. É do Magazine Luísa, né? Todo homem gostaria de ser Todo homem gostaria de ser um. Como é que eu vou dizer? um Luciano Huck. Essa é chamada inveja positiva. A inveja boa. E a pessoa fala assim, ah, eu não quero ser rico não, porque eu não tenho inveja de riqueza de ninguém. O que eu tenho é o suficiente para viver, mentira. Você tem inveja assim. Quando a pessoa fala para mim, ah, o que eu tenho é o suficiente para viver, eu não tenho inveja de riqueza de ninguém, ele é mentiroso. Tá? Todo mundo gostaria de ser alguém na vida assim. Todo mundo tem inveja de algum tipo de riqueza. Né? Aliás, uma amiga minha que já faleceu, a minha amiga Margarida, ela dizia assim, a Rosa, né, de Guarulhos, ela dizia assim, ah, o que eu tenho para mim, o que eu tenho é o suficiente para eu viver. Portanto, eu não tenho inveja de riqueza de ser ou ninguém, pois eu tenho. Pois eu tenho. Não a inveja de querer o que é dos outros para mim, mas de lutar para ser igual ao outro, aquele que tem. Esse papo de ter medo de sonhar com medo que alguém possa pensar que você tem inveja da riqueza alheia, isso é uma conversa para boi dormir, isso é papo, isso é conversa fiada. Isso é bem da verdade que às vezes a pessoa está lá numa pitimba, morando num barraquinho, queimando luz de lampião, porque às vezes nem dinheiro para pagar a luz tem, vive ali com a base de luz de vela. Aí quando o molequinho, todo cheio de sonhos, ah pai, um dia a gente vai ficar rico. Aí o pai fala, ah meu filho, o que eu tenho é suficiente para viver, eu não tenho inveja de enriquecer ninguém, para. Para, deixa de ser mentiroso. Para de mentir. Deixa de contar mentira. E outra coisa, deixa de ficar tirando o sonho das pessoas. Mas na minha família, não estou falando de família dos outros, na minha família eu já ouvi isso. Na minha família eu já ouvi alguém dizer isso. É o que eu tenho suficiente para viver. Eu não preciso de enriquecer ninguém, não. Ninguém está querendo a riqueza dos outros, repito. Eu não tenho inveja de riqueza de ninguém. O que eu tenho é suficiente para viver. Tá bom. Você tem o suficiente para viver, tá. Você que ainda tem condições físicas de trabalhar. Você que levanta de manhã, tomando sol na cabeça, ganhando desaforo de patrão, ganhando encheção de saco do doutor, ganhando encheção de saco da doutora. Às vezes o cara nem trepou com a mulher direito na noite passada, vai descontar tudo em você. Às vezes a doutora lá nem trepou direito com o marido na noite passada. Eu sei que tem gente que não gosta dessa palavra. Outro dia eu falei isso aqui. Ah, você não pode falar isso no rádio, não. A gente trepar é... Pô, você pode trepar em cima de uma árvore, trepar em cima de um telhado. O termo trepar, ela tem vários sentidos. Tem gente que aí incomoda, né, com essas palavras, com essas expressões. É uma coisa. Quando a gente incomoda com determinadas expressões, um segundo que você se incomoda com determinadas expressões, ou com uma determinada expressão, é uma hora de vida que você desperdiça, sabia? Um minuto que você se incomoda com um palavrão que o outro fala, é uma hora desperdiçada da sua vida. Você desperdiça tempo incomodando com a besteira que o outro fala. Enquanto isso, o outro tá lá rindo, brincando, falando as besteiras, fazendo as pessoas dar risada, porque eu dou risada com as besteiras que os outros falam. Palavrão é uma coisa que nunca me incomodou. Quem me conhece sabe. Eu fui criado muito policiado. De maneira que a gente não podia cantar uma música com duplo sentido. Portanto, eu não policio ninguém. Porque eu sei Você pode dizer, ah, você não pode falar isso. Ah, você não pode falar aquilo. Ah, você não pode falar aquilo outro. Ah, que não sei o quê. Ah, que esse pessoal do bate-papo falou um monte de besteira. Ah, porque não sei o que lá. Ah, porque essas mulheres de bate-papo é tudo vulgar. Ah, porque não sei o quê. Ah, porque não sei o quê. Ah, porque não sei o quê. Cara, eu conheço gente assim, que fica reclamando das besteiras que a mulher fala no bate-papo. Isso desperdiça tempo. Isso é um minuto que você se ocupa com... Repito, é uma hora a mais que você vai desperdiçando da sua vida. Outra coisa. Quando você interfere na capacidade de um filho seu, de um neto seu de sonhar, quando você interfere no pensamento ambicioso de um filho ou de um neto, você está jogando ele ou ela para o trabalho escravo. Só que o trabalho escravo, legalizado, com carteira assinada. O cara não consegue... Porque o nosso cérebro, ele processa uma série de informações. Você fala assim, eu escuto muito uma frase, que eu nem gosto de ouvir essa frase. Eu acho ridículo, não sei quem foi que inventou isso. Pobre só vai pra frente com topado ou empurrão. Vai tomar no cu! Quem criou essa frase é o imbecil. Quem criou essa frase é o idiota. Essa conversa fiada de que pobre só vai pra frente com topado, não. Eu sou pobre, mas eu quero ir pra frente sem topada ou sem empurrão, graças ao meu esforço. Eu não sei quem foi o imbecil que criou essa frase. A minha avó Elisa, uma pessoa boa, de um coração enorme, eu me orgulho da minha avó, muito mais do que da minha mãe e do meu pai, mas eu me orgulho muito da minha avó. Minha avó Elisa, ela era uma pessoa bem sábia. Só que ela tinha uma frase, eu até entendo. Às vezes a pessoa passa, a pessoa pobre, ela passa tanta humilhação que ela acaba criando essa falsa ideia de que rico não tem salvação. E é por isso que eu abri mão da religião, eu abri mão do cristianismo até, porque a Igreja Católica, da qual a minha família faz parte, ela pôs na cabeça das pessoas a ideia de que o rico não presta. É que é só o pobre que tem valor. Por outro lado, você vê as igrejas evangélicas não exaltam a pobreza. Mas o que elas fazem? Elas criam uma ideia fantasiosa de que se você dá um dízimo, dá uma oferta, você vai conseguir prosperidade, você vai conseguir riqueza. Aí põe um monte de pessoas que já talvez até tenham um poder aquisitivo para dar testemunho. Eu escuto muito isso na Igreja Universal. Eu não estou aqui para vender ilusão para ninguém, eu não vendo ilusões. O cristianismo, Jesus o Cristo, este é maravilhoso, é digno de toda exaltação. Mas o cristianismo é uma bosta. Boa parte do cristianismo é um lixo. Isso aqui é bem da verdade. Porque se nós temos hoje gente miseráveis nas Américas, na Colômbia, por exemplo, que nunca teve paz ali, é só guerra o tempo todo. Na Argentina, é só disputa de poder o tempo todo. No Chile, é a mesma coisa. Na Venezuela, na Bolívia, é a mesma coisa. Se nós temos umas sociedades assim, se deve ao cristianismo da Europa, que eles tentaram empurrar para as Américas à força. Não que eu seja contra o cristianismo, eu não sou contra o cristianismo. Só acho que ele... O movimento cristão, nos últimos 200 anos, de 200 anos para cá, ele só foi degladiando, deteriorando. É um movimento que já não serve mais para nada. Já era ruim na época da Inquisição. Se você ouvir, se você acompanhar os documentários no YouTube, como é que o cristianismo começou, você fica besta. Você fica bobo. Os conselhos de Constantinopla, o conselho de Niceia, não sei de onde, o conselho de não sei do que. Vem a reforma protestante, o João Calvino, o calvinismo. Calvino era violento, Calvino era sem educação. Calvino, ele expulsava as pessoas de dentro da igreja. Se você desse um espirro dentro da igreja, ele expulsava a pessoa do lado de dentro da igreja, tocava a pessoa lá de dentro. E assim por diante. Ellen White, uma psicopata maluca lá que, em 1844, ela falou que Jesus ia voltar. Um bocado de gente acabou cometendo suicídio pela irresponsabilidade dessa mulher. Assim por diante. Então a gente vê essas pessoas se batendo, se matando. Os Estados Unidos é uma nação que se diz cristã. Está lá jogando bomba no Irã. Está lá jogando míssil, desperdiçando dinheiro. O Trump está lá desperdiçando dinheiro no Irã. Convocando pessoas, países, para poder combater terrorismo através da... Para combater terrorismo aonde não há terrorismo. Criminalizar movimento político. Se o negócio continuar do jeito que está, daqui a pouco nós vamos ser expostos a uma censura mundial. Movimentos políticos vão começar a ser criminalizados. Movimento de esquerda. Embora eu não seja 100% de esquerda, mas me identifico com esse movimento. Né? Então é isso. Fica aqui esse comentário. Vamos abrindo a nossa programação, desejando a todos uma excelente tarde, e a parte musical do nosso programa está começando. Fica chateado comigo não, tá, neném? Fica aborrecido comigo não, tá? Fica bravo comigo, não fica bravo ou brava comigo não, porque o meu problema não é com você que é cristão, ou com você que é cristã. Você não tem culpa. O meu problema não é com você que é evangélico ou evangélica. Você não tem culpa. O meu problema não é com você que é católico ou católico, católica. Você não tem culpa. O meu problema é com o movimento. Alguns destes movimentos do qual você faz parte. Você é isento de qualquer culpa. Mas nós vivemos um momento atual em que eu, sinceramente, entre ser cristão ou ser agnóstico, eu prefiro ser o agnóstico. Ou até ateu, se bestar. Como eu acredito que tudo tem um porquê, como eu acredito que tudo foi criado por alguém, o sol, o planeta, os planetas, o sistema solar, as galáxias, como eu acredito que tudo teve alguém que criou aquilo ali, então não dá para ser ateu. Posso até ser ateu, mas sempre acreditando que alguém criou esse planeta, alguém criou esse universo. Isso aqui não surgiu do nada. Alguma energia criou isso aqui. Entendeu? Agora, ser religioso, ser cristão, nessa configuração atual, observando o que o cristianismo faz no mundo hoje, o que o cristianismo dos Estados Unidos faz com o mundo, o que o cristianismo faz no Brasil, em termos de política? Não, é em termos de política, num sistema antissocial, um sistema que está mais preocupado em fazer politicagem. Desculpa, eu não posso ser cristão nessas circunstâncias. Agora, quando mudar,

gostam de não gostam de direito do trabalhador, que não gostam de direitos sociais, que não gostam de nada disso. Fora isso, não dá para ser cristão, não. O cristianismo vem decepcionando não só a mim, mas a muitos pelo mundo. A Europa hoje, boa parte da Europa hoje já não é mais cristã. Até nos Estados Unidos, diz que já tem nos Estados Unido, segundo as pesquisas, tem muitos jovens que já não frequentam mais igreja e nem se identifica mais com religião nenhuma. E não acredita, alguns não acreditam, nem em Deus acredita. Né? Eu acho que Deus, na minha opinião, Deus, na minha opinião, não é teoria. Deus é prática. Quando eu tenho um poder aquisitivo, e daquele poder aquisitivo que eu tenho, eu tiro um pouquinho para alimentar uma criança com fome, isso para mim é Deus. Quando eu tenho um poder aquisitivo e eu tiro um pouquinho daquele poder aquisitivo, daquele dinheiro, para comprar um remédio, para curar um diabético, isso para mim é Deus. Quando eu tenho poder aquisitivo e abro mão de parte desse poder aquisitivo para criar um educandário, para tirar as crianças da favela e dar para elas uma vida digna fora daquele submundo, isso para mim é Deus. Do contrário, não tem Deus em igreja nenhuma. O que tem é dízimo, oferta e pastores e padres cada vez mais ricos. Essa é a bem da verdade.

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1: O dólar fechou o último pregão cotado a R$ 5,11, após queda de 0,50%. A moeda norte-americana recuou em meio ao maior apetite por risco dos investidores, favorecido pela queda dos preços do petróleo, apesar das tensões entre Estados Unidos e Irã. A sessão também contou com menor volume de negociações devido ao feriado de 9 de julho no estado de São Paulo. O euro, por sua vez, encerrou o pregão cotado a R$ 5,87. Os dados são da investing.com. Reportagem Sofia Muniz.
0: Horas e 6 minutos.
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Maravilha, estamos apresentando o programa Show da Gente aqui pela Rádio Vibração. Desejando a todos aí uma boa tarde, boa sintonia para todos nós, né? E desejo que você possa ter aí um bom café e que você possa ter a sua tarde ensolarada. Aproveite bem esse dia, né? Hoje é sexta-feira. O astro que rege a sexta-feira é Vênus, a deusa do amor, também conhecida como Afrodite, é também conhecida como o planeta da voz. Vênus rege os dois signos do zodíaco, Touro e Libra. As pessoas que nascem sob a influência de Vênus são pessoas comunicativas, gostam de músicas, gostam de sexo, são pessoas apaixonadas, românticas, né? E ela rege um signo que está, dois signos, o signo do elemento ar, que no caso é Libra, e o signo pertencente ao elemento terra, que no caso é o signo de Touro, né? Tem dois signos do zodíaco que é regido por dois planetas, pelo mesmo planeta, né? Touro e Libra, e Gêmeos e Virgem. Gêmeos que parece que pertence ao signo da, o elemento da água, né? E o planeta Mercúrio é o planeta da quarta-feira. O geminiano geralmente é bastante comunicativo, né? E Mercúrio, que também rege o signo de Virgem, né? Tem pessoas, o virginiano é bastante teimoso, igual o taurino. Os elementos são o mesmo. Eu, particularmente, não me envolveria com mulher geminiana. A geminiana é muito contestadora. Só ela fala, ninguém consegue disputar. A geminiana, ela é muito... Tipo assim, só ela que quer ter razão. Ninguém tem razão, só ela que quer ter razão. Eu conheço duas pessoas de gêmeos que são assim. Duas, não vou dizer quem é, mas uma mora em São Paulo, na capital. Faz parte de um bate-papo aí. Rapaz, quando a mulher começa, ninguém consegue calar a boca da bichinha, menino. Que isso? Não precisa disso. E a outra é gente da minha família. Meu irmão, se você entrar numa disputa de ideias, de tua opinião, e que ela não concordar com a sua opinião, ela fala em cima de você e não deixa você falar. É muito ruim. Então, por essas experiências aí, que eu jamais me envolveria com a geminiana. Deus me livre, mulher de gêmeos, longe de mim. Deus me livre. A menos que ela tenha um ascendente com touro, às vezes. Se a mulher é uma geminiana com ascendente em touro, talvez até dá certo. Mas a geminiana mesmo, se for a geminiana com ascendente em gêmeos, meu irmão, fudeu. Dá não. Quero não, Deus me livre. Né? É meio teimosa também. A mulher de gêmeos costuma ser teimosa. Não aceita a opinião. Não aceita a opinião. Conheço três pessoas assim. Três pessoas assim, duas do primeiro decanato e uma do segundo, no caso a minha mãe. Mas assim, eu conheço uma colega que mora no Rio Pequeno, que ela é geminiana. Nossa, se você der uma opinião que é do que ela não gosta. Um dia eu falei para ela, ela falou para mim que tomava remédio com data de validade vencida, e eu falei assim: escuta, fulana, você não tem medo de... Não, porque não sei o quê. Porque eu falei, escuta, deixa eu falar. Se o médico fala que não é pra tomar, ah, mas isso aí é só pra vender medicamento, que eu não sei o quê. Daqui a pouco ela falou assim: eu não aceito ouvir a opinião de ninguém. Eu não aceito que ninguém me dê opinião. Falei, então tá bom. A hora que você aparecer morta aí, com
aparecer com alguma complicação, não diga que eu não avisei. Não dá, cara. Você tentar dar conselho para quem não quer te ouvir é perda de tempo.

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1: O café arábica abre esta sexta-feira, 10 de julho, com alta de 2,98%. A saca de 60 quilos é negociada a R$ 1.762,83. O café robusta também registra valorização de 1,74%, com a saca cotada a R$ 1.109,55. O açúcar cristal permanece estável na capital paulista, onde a saca de 50 quilos é vendida a R$ 92,21. Em Santos, o produto recua 0,61%, com cotação de R$ 109,42. Já a saca de 60 quilos do milho segue sem variação, negociada a R$ 64,37. Os dados são do CPEA. Reportagem Sofia Muniz.
0: Horas e 31 minutos.

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1: Muito bem, ouvimos aí Stevie Wonder, né? Com essa música bem bonita, ela é um clássico, grande músico, né? Toca vários instrumentos. Eu fico numa birra danada quando alguém me pergunta se eu já vi a mulher de Stevie Wonder. Eu fico puto da cara. Dá vontade de mandar a pessoa tomar no rabo. E tem um radialista aqui, o Péricles, né? E tinha um programa na Rádio Metropolitana. Eu caí na besteira falar com a deficiente. Ah, já vi a mulher de Stevie Wonder? Deu vontade de dar um. Deu vontade de entrar no rádio e dar um tapa nele. Falei, pá, essa putaria, essa palhaçada aí, porra. E coisa. Ah, meu Deus. Deixa eu mandar um alô aqui pro GG. GG me ligou hoje, rapaz. GG. A cheirosa gaúcha, né? E na minha modesta opinião, a cheirosa é uma das vozes femininas mais bonitas que eu já ouvi até hoje. Isso é uma crítica. É uma crítica. Eu acho que ela tem uma voz bonita, uma linda, uma voz feminina muito bonita. Né? Beijo, você tá cheirosa. Cheirosa gaúcha, tá lá ouvindo a gente. GG, GG. GG é um dos caras. Eu nunca vi esse cara criar confusão com ninguém no bate-papo. Nunca vi. Se eu falar pra você que eu já ouvi o GG criar alguma confusão. Se eu falar com você que eu já ouvi o GG criar algum aperreio em sala de bate-papo, eu estou mentindo. E olha que eu conheço esse cara há muitos anos. Conheço o GG desde 2008, quando ele frequentava o antigo Disque Amizade. Nunca vi ele assim se envolver com encrenca, com confusão, com fofoca, com briga. É um dos caras mais, talvez, mais íntegros que eu conheço. Né? Pode ser, se talvez tenha alguém que tenha alguma coisa se queixar do GG, aí eu não posso falar nada, eu não posso responder por essa pessoa. Mas quando a pessoa é, o que a pessoa é, a gente tem que falar. Ele não é de briga, não é de confusão, é um cara tranquilo. É aquele tipo do mineiro. Só fala quando é necessário, né? É isso aí, compadre GG. Um abraço pra você. Tamo nós aí, na irmanada. Eu vou pagar minha conta telefônica e vou dar uma entradinha aí no bate-papo da cheirosa aí pra gente bater aquele papo, tá bom, meu irmão? Tamo junto aí. Beleza, maravilha. Na sintonia da nossa programação. Ronaldo Tavares. Alô, Ronaldo Tavares. Aquele abraço, né? Ronaldo Tavares, quando ele lá na Rádio Zona Norte, quando ele entra no ar, ele desce o cacete mesmo. Ai, fala bastante, desce o cacete. Cobra mesmo das autoridades. Exige bastante das autoridades locais. E eu acho que tem que exigir mesmo. Porque se a gente paga o imposto, a gente tem que exigir que as ruas sejam bem cuidadas. Porque nós que somos deficientes visuais, né, rapaz? Às vezes, se para a pessoa que enxerga andar à noite já é complicado, assim, passeios esburacados, meio fio mal feito. Outro dia, uma vez, uma mulher falou assim: nem aquelas barreiras arquitetônicas, aquilo ali é um desenho, é bonito. Falei: bonito até o dia que você enfiar a bunda no. enfiar o fiofó no passeio. Você descer com a bengala escapar nessa arquitetura e você enfiar o fiofó no passeio, aí você vai achar que é bonito. Eu não sei por que, que cego tem que ficar exaltando essas coisas, cara. Eu não sei por que, que cego tem essa mania de ficar exaltando pessoas que fazem coisas que é só para atrapalhar eles, nunca para ajudar. É a mesma coisa essa cegaiada aí que fica. Essa cegaiada aí sem vergonha. Essa cegaiada sem vergonha que fica aplaudindo político de extrema direita. Político que não faz nada por ele. É a mesma coisa de negro. Negro que apoia político de extrema direita é negro que não tem vergonha na cara. Você que é preto. Que apoia político branco de extrema direita. racista. Você não tem vergonha na cara. Você é um sem vergonha. Você é um safado. Porque você está apoiando gente, que, gente capaz de tirar o seu direito. Você está apoiando gente capaz de cortar o seu BPC. E você não é rico, você depende, você não é rico. Os seus pais não têm condições de cuidar de você. Você depende de um BPC, você depende de alguns serviços essenciais. E você, preto, safado, cego safado, você cego sem vergonha, que apoia político de extrema direita, você não tem vergonha na cara. Você merece apanhar. Apanhar não no sentido de levar chicotada nas costas, mas você merece mesmo que os seus direitos sejam tirados, para você deixar de ser besta, para você deixar de apoiar gente que não presta. Os Estados Unidos fez isso, uma cambada de vagabundo lá nos Estados Unidos, uma cambada de preto vagabundo, apoiou um pilantra para depois o cara tirar o direito deles. Um bando de latinos que não tem vergonha na cara lá nos Estados Unidos elege um

Tem mais é que tomar no rabo mesmo. Sabe? É a mesma coisa daquela época da escravidão. Na época da escravidão tinha negro que era puxar saco de senhor. Ele dedurava os outros. O nazismo, na época da Alemanha nazista, tinha judeu safado que dedurava o próprio judeu pro Hitler. Como tem gente sem vergonha nesse planeta? Como tem gente sem vergonha? Como tem gente safada nesse planeta? A gente não tem vergonha na cara, cara. Eu botar no poder gente para poder bater no meu irmão? Botar no poder gente para bater no meu primo? Botar no poder para poder eleger gente para bater no meu sobrinho? Botar no poder gente para depois mandar a polícia bater sem motivo nenhum na minha sobrinha? Deus me livre! Esse tipo de gente eu quero que seja expurgada do poder. Repito, preto que vota em político de extrema direita, político branco de extrema direita, não tem vergonha na cara, só vota por causa da porra da igreja evangélica, com exceção de algumas boas que existem, só vota por causa de pauta de costume, como se isso fosse o único problema da sociedade, não é! Em invés da gente colocar no poder um político preocupado com a ciência, preocupado com desenvolvimento de medicina. Essa medicina que anda tão carente. Em vez de colocar no poder pessoas preocupadas em desenvolvimento urbano. Tá botando no poder alguém aí motivado por ideologia religiosa. Como se isso fosse o único problema do Brasil. Como se essa questão ideológica religiosa fosse o único problema do Brasil. Gente, casamento gay para mim não é problema. Quem quiser ser gay, que seja. Não me incomoda, não está me incomodando. Infelizmente é desse jeito. Eu conheço uma cambada de vagabundo, uma cambada de cego vagabundo que recebe um BPC, que depende de um BPC e fazendo apologia ao extremismo de direita. Como tem preto vagabundo também, safado, eu conheço um aí, não vou dizer o nome dele, mas eu conheço um aí que mora em Minas Gerais, que é um safado também, que apoia políticos desse tipo, políticos horrendos desse tipo. Essa gente não merece viver, e o viver aqui que eu estou dizendo não é morte física, não. Eu costumo dizer que a pior morte não é a morte física. Todo mundo vai morrer um dia, todo mundo um dia vai para a sepultura, eu vou para a sepultura, você vai para a sepultura, o João vai para a sepultura, o Celso vai, eu vou, meu pai, minha mãe, todo mundo um dia vai para a sepultura. Mas a pior do que a morte física é a morte moral. E quando eu falo que essa gente não merece viver, eu não estou aqui desejando a morte de ninguém. Eu estou dizendo que não merece ter vida. Quem apoia político para depois fazer a polícia bater num filho dele? Quem apoia político para depois tirar direitos sociais? Não merece ter vida. Isso não quer dizer que merece morrer, mas não merece ter vida. Gente que faz isso para mim não tem vida. Desculpa falar isso. Infelizmente nós estamos vivendo um momento assim. A Argentina colocou um sem vergonha de um tal de Javier Milei no poder. Hoje na Argentina as pessoas estão comendo carne de burro. Porque elegeu um burro chamado Javier Milei.

A mesma coisa, nos Estados Unidos a inflação está bem alta. A inflação está bem alta porque o Donald Trump está gastando todo o dinheiro do povo norte-americano com a guerra no Irã. Guerra essa desnecessária só para satisfazer o gosto de um pilantra chamado Benjamin Netanyahu. Um safado que quando ele acabar com esse conflito na faixa de Gaza, espero que ele vá para a cadeia para nunca mais sair de lá. Aliás, a cadeia não vai trazer os palestinos que morreram na faixa de Gaza. A cadeia não vai trazer de volta as meninas que morreram no, na escola do Irã. Numa escola, 150 crianças inocentes, mocinhas que estavam estudando. E o desgraçado, sobre o apoio dos Estados Unidos, o desgraçado foi lá e tirou a vida dessas crianças. Os Estados Unidos só vai aprender a ter medo do mundo o dia em que um míssil cair no seu quintal. E espero que seja breve. Eu, se eu fosse presidente da República, eu construiria uma bomba atômica. Não para matar, mas para impor. Porque só assim os Estados Unidos têm medo da gente. Não vem com esse negócio de, com essa conversa fiada de que tem que ser pacífico, que tem que ser pacífico. Não, tem que ser, não sei o quê. Morro de medo dos Estados Unidos. Eu não tenho medo dos Estados Unidos, cara. Se eu fosse presidente da República, eu peitava o Donald Trump pau a pau. Pau a pau. E antes que ele me matasse, eu matava ele primeiro. Maduro foi o imbecil. O imbecil do Maduro deveria ter carregado uma metralhadora na cabeça desse canalha. Deixou. Covarde. Covarde. Sabe? Eu não tenho medo do Donald Trump, não. Tenho medo desse pilantra, não. Não tenho medo. Eu sou brasileiro. Eu não tenho medo dele, não. E repito. Lula. Manda o exército. Lula, constrói uma bomba atômica. Não só Lula. Eu faço um apelo para qualquer presidente da República. Seja Lula, seja Flávio Bolsonaro, seja quem for. Vocês têm que construir uma bomba atômica. Não para matar ninguém. Repito, para impor. Não para matar. Eu sou contra o extermínio de qualquer sociedade. Eu sou contra guerra, sou contra tudo. Sou contra qualquer tipo de extremismo. De direita, de esquerda. Mas um exército de um país, uma marinha de um país, uma aeronáutica de um país, só é respeitada quando o vizinho aprende a ter medo. Os Estados Unidos não têm medo do nosso exército. Os Estados Unidos não têm medo da nossa marinha. Os Estados Unidos não têm medo da nossa aeronáutica. Só vai ter medo da gente a hora que nossos generais, os nossos almirantes, os nossos militares se impor. Só vai ter medo a partir do momento em que a gente começar a desenvolver uma defesa antiaérea de última geração para impedir de qualquer filha da puta de intervir no nosso estado. Porque senão não vai ter medo. Isso aqui vale para os Estados Unidos. Isso aqui vale para a China. Isso aqui vale para a Coreia do Norte. Isso aqui vale para qualquer país que meteu o cu aqui dentro. Qualquer país que meteu o rabo aqui dentro.
infelizmente, eu vejo uma cambada de cachorros vira-latas. Aqui no Brasil, aqui na América do Sul, se curvando para um pilantra, para um necrépito, um senil. Se dá um empurrão num velho desse, ele cai para lá morto. Só é alguma coisa, só é alguma bosta, porque tem um monte de guarda-costa. Tem polícia, tem um monte de segurança. Tem um monte de porcaria, só é alguma bosta. Por isso, se dá um empurrão num velho desse, cai para lá morto. Porque Donald Trump não é idoso, é velho. Gente como esse cara aí é velho. Pessoas como Netanyahu não é idoso, é velho. São pessoas que não é digna de respeito. Eu respeito gente idosa. Eu não respeito gente velha.

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1: O município do Cerro, em Minas Gerais, abriga mais de 100 cachoeiras catalogadas. São rios, riachos e quedas d'água de tirar o fôlego. O fácil acesso confere à região o título de Paraíso das Águas. Quem convida a gente para explorar uma delas é a Cristiane Brandão, produtora de um dos queijos mais premiados da região do Cerro.
2: A gente tem várias cachoeiras, opções maravilhosas, porque a gente está aos pés do Pico do Itambé, né? Aqui o ponto mais alto da Serra dos Pinhaços, que é a única cordilheira do país. Então, aqui a gente está com a faca e o queijo na mão.
1: A Cris tem razão. O queijo Minas artesanal é um tesouro da região do Cerro, mas as belezas naturais são um convite ao ecoturismo. Tem estrada que leva até Milho Verde, pequeno distrito a apenas 24 quilômetros do município do Cerro. É sinuosa e corta a Serra do Cipó com sua vegetação rasteira e acinzentada. Caminho que leva à Cachoeira do Lajeado, uma reserva marcada por areia branquinha, rochedos e espelhos d'água transparentes e cheios de vida. É só um filetinho de água que desce de mansinho, depois ganha força e corta a rocha para formar a cachoeira, que é conhecida na região como Cachoeira da América do Sul por causa do formato da prainha. Paisagens deslumbrantes, gastronomia, tradição e muito calor humano. A receita da Rota do Queijo do Cerro desperta na gente o desejo de voltar outras vezes. Kelly Vesperman, analista de negócios do Sebrae, garante que quem prova, volta.
3: Nós entendemos que trazer as pessoas para conhecer o nosso produto, a gente consegue também valorizar a nossa tradição, consegue mostrar qualidade e gerar também mais uma alternativa para o produtor.
1: Inspiração é o que não falta aos moradores, como o violeiro Marcos Felipe, que enxerga na própria terra um pedacinho do paraíso.
4: A gente tem muita coisa boa aqui, tem a Festa do Rosário, que é um evento grandioso, né? Acontece no mês de julho, que envolve a cidade inteira, as casas abrem para receber parentes, amigos, e porque hospedagens, né, as pousadas ficam cheias, é uma festa grandiosa. Tem a Festa do Queijo, em setembro, que é voltada para a nossa iguaria principal, que também movimenta a cidade, é uma semana de festa, né? A gente tem sempre o prazer de acolher, né? E assim, o Cerro é um lugar que eu sou suspeito para falar do Cerro, sou filho do Cerro e gosto muito desse nosso estilo de vida.
1: Produção de Cleiton Miranda, música de Marcos Felipe e sonoplastia de José Alves, da TV Brasil, em Brasília, Patrícia Araújo.

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2: A sexta-feira será marcada por um cenário bem dividido na região norte, com instabilidades e chuva isolada mais ao norte e tempo firme ao sul. Começando pelo Tocantins, o tempo aberto e o calor predominam. Em Palmas, o dia terá poucas nuvens e os termômetros variam entre 20 e 34 graus. No Pará, a umidade provoca muitas nuvens e chance de chuva isolada. Em Belém, a mínima é de 24 e a máxima chega aos 33 graus. No Amapá, o cenário de chuva isolada se repete em grande parte do norte e da faixa costeira. Na capital Macapá, as temperaturas ficam entre 24 e 33 graus. Em Roraima, a instabilidade avança pelas áreas centrais. Boa Vista amanhece com muitas nuvens e há possibilidade de pancadas isoladas, com máxima atingindo os 31 graus. No Amazonas, as condições para a chuva se concentram na região metropolitana e no norte do estado. Em Manaus, o céu fica carregado com chance de chuva isolada, variando entre 25 e 33 graus. Já em Rondônia, Porto Velho registra temperaturas entre 24 e 33 graus. No Acre, o tempo firme predomina tanto no Vale do Acre quanto no Vale do Juará. Rio Branco segue com o céu repleto de nuvens com mínima de 20 e a máxima não passa dos 29 graus. As informações são do Instituto Nacional de Meteorologia. Viviane Oliveira, o tempo e a temperatura.
3: Hora certa. 16 horas e 38 minutos.

Muito bem, estamos apresentando o programa Sol da Gente. Nós estamos caminhando aí para os instantes finais, pois é. E pessoas aí malvadas, sem vergonha, que acha que alguém é propriedade exclusiva dele ou dela. Fique você sabendo que sua hora chega, tá? Ninguém morre devendo ninguém. Tem gente que já pagou pelos erros e vai continuar pagando. Eu quero dizer que não é fazendo besteira que a gente vai resolver os problemas da vida, tá? Esse recado é para você. Mantenha-se firme. Eu costumo dizer que se alguém quer que eu morra, eu vivo de pirraça, né? Então tem gente aí que fica fazendo essas coisas achando que não existe alguém lá em cima olhando para as covardias, né? Eu não tenho nada com a vida de ninguém, cada um é cada um. Cada um tem seus problemas, não estou aqui tomando dores de ninguém para mim. Só que eu acho o seguinte, um homem que faz uma mulher chorar, ele não tem vergonha na cara, ele não merece ser chamado de homem. Essa aqui é a bem da verdade. Ah, tá aborrecido, tá na bronca? Espera passar, dá um tempo, descansa ali a mente, sabe? Sabe? Não é fazendo uma pessoa, principalmente quando a pessoa é uma cônjuge, chorar que vai resolver a situação. Mas eu digo para você o seguinte: você vai pagar. Essa causa é minha. Você vai pagar. Você pode ter certeza disso. Não estou citando o nome de ninguém, né? Não estou citando o nome de ninguém. Mas você vai pagar. Parte você já pagou, tá? E vou dizer mais para a pessoa. A sua liberdade está bem próxima, tá? Pode ter certeza do que eu estou falando. Entendeu? É isso. Vamos tocar a última música da nossa programação. Essa foi tema da novela Vale Tudo, Maria Bethânia. Tá combinado. É do ano de 1988.

0: Vamos encerrando por aqui o nosso programa. Obrigado você que esteve com a gente. Você que acompanha a gente desde as 14 horas. Obrigado mesmo. Lembrando que no fim de semana a gente tem a nossa programação alternativa. Por enquanto a gente tem o programa Tapete Sonoro pelos caminhos do jazz e do blues. Nós vamos fazer um revertério. Nós vamos tirar esse programa e vamos colocar uma programação muito especial que a gente vai preparar com muito carinho. E eu acredito que ainda domingo a gente já põe essa nova programação no ar, às 5 da manhã, em substituição ao Amanhecer com Música Sertaneja, que passou a ser, desde então, de segunda a sexta-feira, das 5 às 8 da manhã. E lembre-se, uma sociedade, uma pátria que não cuida da sua criança, com certeza é uma pátria suicida, é uma sociedade condenada à morte. Obrigado você que esteve com a gente. E o show da gente volta, se Deus quiser, segunda-feira. Tchau.
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2: A sexta-feira será de tempo estável na maior parte do Nordeste. Na Bahia, Salvador e as demais regiões baianas terão um dia de muita nebulosidade, com temperaturas na capital entre 20 e 27 graus. Em Sergipe, o cenário se repete em Aracaju, no Agreste e no Sertão, com mínima de 19 e máxima de 28 graus. Em Alagoas, Maceió também registra muitas nuvens, com os termômetros variando de 20 a 29 graus. Em Pernambuco, Recife e o interior do estado permanecem com bastante nebulosidade, com temperaturas entre 21 e 30 graus. Na Paraíba, João Pessoa e o Sertão Paraibano seguem o mesmo padrão, com temperaturas entre 23 e 29 graus. No Rio Grande do Norte, o céu fica nublado.

0: nublado em Natal e em todo o interior potiguar, com mínima de 24 e máxima de 29 graus. No Ceará, Fortaleza e as regiões do Cariri e Sertão Central operam com muitas nuvens e os termômetros variam de 24 a 30 graus. No Piauí, o calor se destaca entre o céu nublado de Teresina e do interior, com mínima de 23 e a máxima chegando aos 35 graus. No Maranhão, o norte do estado e a capital têm possibilidade de chuva isolada. Em São Luís, as temperaturas variam entre 25 e 32 graus. As informações são do Instituto Nacional de Meteorologia. Viviane Oliveira, o tempo e a temperatura.
1: Os municípios brasileiros recebem nesta sexta, 10 de julho, junto com a primeira parcela de julho do Fundo de Participação dos Municípios, o FPM, a parcela extra de 1%, no valor de mais de R$ 9.946 milhões. O montante foi calculado com base na arrecadação dos fatores que compõem o FPM, ou seja, o Imposto de Renda e o Imposto sobre Produtos Industrializados, entre julho de 2025 e junho de 2026. O valor extra é garantido pela Emenda Constitucional número 84 de 2014 e os recursos já são esperados pelas prefeituras. O especialista em orçamento público, César Lima, destaca que a cota extra de julho de 2026 é 8% maior que a do ano passado, sem descontar a inflação. Apesar do avanço, ele ressalta que o crescimento real ainda depende do impacto da inflação acumulada.
2: Então, é um resultado muito positivo, mas temos que lembrar aí que temos uma inflação acumulada de praticamente 5% no período. Então, o crescimento real aí ainda teria que ser calculado, uma vez que os preços aí foram majorados bastante, o que impacta, né, diretamente as contas dos municípios. Mesmo assim, é um recurso que vem em boa hora e que será de grande valia para os municípios brasileiros.
1: O segundo semestre começa com alta nos repasses do Fundo de Participação dos Municípios, FPM, quando comparado à primeira parcela de julho de 2025. O valor depositado nas contas das prefeituras de todo o país no dia 10 de julho ultrapassa os R$ 3,9 bilhões na cota do primeiro decêndio de julho, além do repasse extra. O montante é cerca de 18% maior do que o registrado no mesmo decêndio de julho do ano passado. Os valores do FPM destinados aos municípios podem ser acessados no site do Brasil61 em brasil61.com/FPM. Reportagem Bianca Mingotti.
3: 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Vai viajar? 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
4: Hora certa. 17 horas e 11 minutos.
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3: Os casos de síndrome respiratória aguda grave apresentam início de queda após quase 5 meses consecutivos de alta no Brasil. É o que aponta a mais recente edição do boletim Infogripe divulgada pela Fiocruz. A redução nacional é explicada principalmente pelo crescimento mais lento das internações causadas pelo vírus sincicial respiratório, o VSR, e pela queda das hospitalizações por influenza A e influenza B. Ainda assim, o levantamento alerta que o número de ocorrências ainda permanece elevado em grande parte do país. Os casos de SRAG associados ao VSR continuam em alta em todos os estados da região sul, além de Minas Gerais, São Paulo e Roraima. No restante do país, a Fiocruz já identifica estabilização ou redução das ocorrências. Em relação à influenza A, o estudo mostra que o período de maior circulação do vírus já terminou. Mesmo assim, os casos graves ainda permanecem em níveis elevados no Acre, em Minas Gerais, no Paraná, em Roraima e em São Paulo. Já a influenza B segue em crescimento em diversos estados do Centro-Sul, entre eles Distrito Federal, Goiás, Minas Gerais, Rio de Janeiro e Santa Catarina. Por outro lado, Ceará, Maranhão, Mato Grosso do Sul, Paraná e São Paulo já apresentam sinais de estabilização ou início de redução dos casos. O boletim também destaca a situação do Amazonas, onde o aumento das ocorrências de SRAG entre idosos está provavelmente relacionado ao crescimento das hospitalizações por Covid-19. Mesmo com o início da queda nas hospitalizações por SRAG, os pesquisadores recomendam a manutenção das medidas de prevenção, entre elas, cobrir boca e nariz com o braço ao tossir ou espirrar, lavar as mãos com frequência, permanecer em isolamento ao apresentar sintomas de gripe ou resfriado, usar máscara caso seja necessário sair de casa durante o período de sintomas e manter a vacinação em dia, especialmente entre os grupos de maior risco. Reportagem Paloma Custódio.
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5: A sexta-feira será de tempo firme e calor na maior parte da região centro-oeste, sob a influência da circulação de ar seco. No Distrito Federal, o céu permanece com poucas nuvens ao longo do dia, e os termômetros variam entre 15 e 28 graus. Em Goiás, o tempo segue bastante estável em todas as regiões. Na capital goiana, a mínima é de 15 e a máxima que chega aos 31 graus. Mato Grosso também registra predomínio de tempo aberto de norte a sul do estado. Em Cuiabá, as temperaturas variam de 20 a 35 graus. Já em Mato Grosso do Sul, o cenário muda um pouco e a nebulosidade aumenta, principalmente no sul e no leste do estado, mas sem previsão de chuva. Em Campo Grande, o céu fica com muitas nuvens, com mínima de 21 e máxima de 31 graus. As informações são do Instituto Nacional de Meteorologia. Viviane Oliveira, o tempo e a temperatura.
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7: 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Problemas nas velas e nos cabos ocasionam vários problemas no seu carro, como consumo elevado, falhas, perda de desempenho, entre outros. A maioria dos fabricantes de veículos indica a troca de velas pelo menos a cada 30 mil quilômetros rodados. Já os cabos de vela geralmente são trocados a cada 50 mil quilômetros.
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8: Hora certa. 17 horas e 17 minutos.
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12: O preço da arroba do boi gordo abre esta sexta-feira, 10 de julho, sem variação. Em São Paulo, a arroba é negociada a R$ 324,70. No mercado do frango, os preços registram leve queda na Grande São Paulo, em São José do Rio Preto e em Descalvado. O quilo do frango congelado e do frango resfriado é vendido a R$ 7,19. A carcaça suína especial segue estável nos atacados da Grande São Paulo, com o quilo cotado a R$ 8,61. Já o suíno vivo apresenta queda em Santa Catarina, onde o animal é comercializado a R$ 4,85 o quilo. Os dados são do CPEA, reportagem Sofia Muniz.
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3: A sexta-feira será de tempo estável na maior parte da região sudeste, sob influência de uma massa de ar frio que acende o alerta para a geada. Em São Paulo, o céu fica com poucas nuvens, mas o frio ganha força com possibilidade de geada nas áreas mais elevadas do sul e do leste paulista. Na capital, os termômetros variam entre 11 e 24 graus. No Rio de Janeiro, o cenário é diferente. O céu permanece com muitas nuvens na capital, na região serrana e em todo o litoral fluminense, mas sem chuva. Na cidade do Rio, a mínima prevista é de 15 e a máxima chega aos 27 graus. Em Minas Gerais, o tempo firme predomina e o sol aparece entre poucas nuvens em praticamente todo o estado. Em Belo Horizonte, a temperatura varia de 12 a 27 graus. Já no Espírito Santo, a nebulosidade toma conta de todas as regiões ao longo do dia. Na capital Vitória, a mínima fica em 16 e a máxima atinge os 28 graus. As informações são do Instituto Nacional de Meteorologia. Viviane Oliveira, o tempo e a temperatura.
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7: 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Filtro de ar, óleo e combustível. Não se esqueça desse trio. Faça as trocas de filtro sempre de acordo com as instruções do manual do seu carro, sempre respeitando o prazo e a quilometragem máxima indicada. E sempre que trocar o óleo do motor, também faça a troca do filtro de óleo. Esses cuidados aumentam a vida útil do motor.
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8: Hora certa.
0: 17 horas e 22 minutos.
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12: O Ibovespa fechou o último pregão aos 172.742 pontos. Após a alta de 0,88%, o principal índice da Bolsa Brasileira interrompeu uma sequência de 3 quedas consecutivas, impulsionado pelo desempenho positivo das bolsas de Nova York. Apesar da alta, os ganhos foram limitados pelo desempenho das ações ligadas a commodities. Entre os destaques do pregão ficaram os papéis da Braskem e da Natura. Os investidores também acompanharam os desdobramentos das tensões entre Estados Unidos e Irã. Reportagem Sofia Muniz.
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3: Sexta-feira com tempo instável e muita nebulosidade na maior parte da região sul. No Rio Grande do Sul, o céu fica carregado ao longo do dia e há chance de pancadas de chuva isoladas em praticamente todas as áreas. Em Porto Alegre, os termômetros variam entre 8 e 19 graus. Santa Catarina também segue com predomínio de nuvens e previsão de chuva isolada, que vai do oeste até o litoral. Na capital Florianópolis, a mínima é de 10 e a máxima chega aos 20 graus. Já no Paraná, o tempo firme predomina na maior parte do estado. O sol aparece com poucas nuvens no norte, oeste e sudoeste. Curitiba e o litoral têm maior variação de nebulosidade, mas sem chuva significativa. Na capital paranaense, a temperatura varia de 8 a 20 graus. As informações são do Instituto Nacional de Meteorologia. Viviane Oliveira, o tempo e a temperatura.
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7: 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Antes de viajar, não esqueça de verificar o estado das palhetas do limpador de para-brisa. São elas que garantem boa visibilidade para o motorista na chuva. E verifique também o nível de água do reservatório dos lavadores. E, se possível, adicione o aditivo específico para limpador de para-brisa.
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8: Hora certa.
0: 17 horas e 26 minutos.
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12: A saca de 60 quilos da soja abre esta sexta-feira, 10 de julho, com alta no Paraná e leve queda em Paranaguá. No mercado paranaense, o grão registra valorização de 0,13%, com a saca negociada a R$ 132,69. No litoral paranaense, em Paranaguá, a cotação recua 0,11%, para R$ 149,25. Já o trigo mantém queda no Paraná, onde a tonelada é comercializada a R$ 1.375,68. No Rio Grande do Sul, o cereal registra alta, com a tonelada vendida a R$ 1.312,48. Os dados são do CEPEA. Reportagem Sofia Muniz. O Senado Federal aprovou o projeto que autoriza a concessão de até 15 bilhões de reais em linhas de crédito para empresas exportadoras e da agroindústria. A medida beneficia empresas afetadas por barreiras comerciais impostas por outros países e pela instabilidade do cenário econômico internacional. Agora, o texto segue para a sanção presidencial. Além dos exportadores, o projeto amplia o acesso ao financiamento para os setores da agricultura, pecuária, florestas plantadas, pesca, aquicultura e recursos minerais. Cooperativas e associações também poderão solicitar os recursos, desde que cumpram os critérios previstos na legislação. O crédito poderá ser utilizado tanto para capital de giro quanto para adequações exigidas pelos mercados internacionais, como normas sanitárias, ambientais, de rastreabilidade e de conformidade. A iniciativa busca fortalecer a competitividade dos produtos brasileiros no exterior e reduzir os impactos das restrições comerciais sobre o setor exportador. Reportagem Sofia Muniz.
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5: 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Vai usar o GPS na viagem? Tome cuidado, não confie demais nesse ajudante. Muitas vezes o GPS pode até lhe fornecer uma rota mais curta numa grande cidade, mas também pode te levar para locais bem perigosos, que você com certeza gostaria de evitar. Prefira rodar pelas vias principais, se possível.
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21: Sete horas e 30 minutos.
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12: O café arábica abre esta sexta-feira, 10 de julho, com alta de 2,98%. A saca de 60 quilos é negociada a R$ 1.762,83. O café robusta também registra valorização de 1,74%. Com a saca cotada a R$ 1.109,55. O açúcar cristal permanece estável na capital paulista, onde a saca de 50 quilos é vendida a R$ 92,21. Em Santos, o produto recua 0,61%, com cotação de R$ 109,42. Já a saca de 60 quilos do milho segue sem variação, negociada a R$ 64,37. Os dados são do CEPEA. Reportagem Sofia Muniz. O dólar fechou o último pregão cotado a R$ 5,11, após queda de 0,50%. A moeda norte-americana recuou em meio ao maior apetite por risco dos investidores, favorecido pela queda dos preços do petróleo, apesar das tensões entre Estados Unidos e Irã. A sessão também contou com menor volume de negociações devido ao feriado de 9 de julho no estado de São Paulo. O euro, por sua vez, encerrou o pregão cotado a R$ 5,87. Os dados são na investing.com. Reportagem Sofia Muniz.
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0: 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Antes de partir para uma viagem mais longa, previna-se levando em seu carro bebidas e petiscos para matar a fome, caso não encontre um lugar na estrada para comer. Assim, pelo menos, você saberá a procedência dos alimentos e não passará por apuros, como uma intoxicação alimentar.
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1: Hora certa. 17:34.
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12: O dólar fechou o último pregão cotado a R$ 5,11, após queda de 0,50%. A moeda norte-americana recuou em meio ao maior apetite por risco dos investidores, favorecido pela queda dos preços do petróleo, apesar das tensões entre Estados Unidos e Irã. A sessão também contou com menor volume de negociações devido ao feriado de 9 de julho no estado de São Paulo. O euro, por sua vez, encerrou o pregão cotado a R$ 5,87. Os dados são na investing.com. Reportagem Sofia Muniz. O café arábica abre esta sexta-feira, 10 de julho, com alta de 2,98%. A saca de 60 quilos é negociada a R$ 1.762,83. O café robusta também registra valorização de 1,74%, com a saca cotada a R$ 1.109,55. O açúcar cristal permanece estável na capital paulista, onde a saca de 50 quilos é vendida a R$ 92,21. Em Santos, o produto recua 0,61%, com cotação de R$ 109,42. Já a saca de 60 quilos do milho segue sem variação, negociada a R$ 64,37. Os dados são do CPEA. Reportagem Sofia Muniz.
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5: 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Vai fazer uma viagem longa de carro? Não pense em dirigir todo o tempo sem parar. Sempre que possível, faça paradas de descanso a cada 2 horas. Saia do carro e dê uma breve caminhada e alongada nos músculos. Assim a viagem será menos cansativa para seu corpo.
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1: Hora certa.
22: 17:39.
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12: A sexta-feira será marcada por um cenário bem dividido na região norte, com instabilidades e chuva isolada mais ao norte e tempo firme ao sul. Começando pelo Tocantins, o tempo aberto e o calor predominam. Em Palmas, o dia terá poucas nuvens e os termômetros variam entre 20 e 34 graus. No Pará, a umidade provoca muitas nuvens e chance de chuva isolada. Em Belém, a mínima é de 24 e a máxima chega aos 33 graus. No Amapá, o cenário de chuva isolada se repete em grande parte do norte e da faixa costeira. Na capital Macapá, as temperaturas ficam entre 24 e 33 graus. Em Roraima, a instabilidade avança pelas áreas centrais. Boa Vista amanhece com muitas nuvens e há possibilidade de pancadas isoladas, com máxima atingindo os 31 graus. No Amazonas, as condições para a chuva se concentram na região metropolitana e no norte do estado. Em Manaus, o céu fica carregado com chance de chuva isolada, variando entre 25 e 33 graus. Já em Rondônia, Porto Velho registra temperaturas entre 24 e 33 graus. No Acre, o tempo firme predomina tanto no Vale do Acre quanto no Vale do Juará. Rio Branco segue com o céu repleto de nuvens com mínima de 20 e a máxima não passa dos 29 graus. As informações são do Instituto Nacional de Meteorologia. Viviane Oliveira, o tempo e a temperatura. O preço da

0: onde o animal é comercializado a R$ 4,85 o quilo. Os dados são do CPEA. Reportagem Sofia Muniz.
1: 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Vai viajar para uma região metropolitana? 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De preferência, circule antes das 7 da manhã, ou das 13 às 16, ou após às 20 horas. 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
2: Hora certa. 17 horas e 44 minutos.
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10: A sexta-feira será de tempo firme e calor na maior parte da região centro-oeste, sob a influência da circulação de ar seco. No Distrito Federal, o céu permanece com poucas nuvens ao longo do dia e os termômetros variam entre 15 e 28 graus. Em Goiás, o tempo segue bastante estável em todas as regiões. Na capital goiana, a mínima é de 15 e a máxima que chega aos 31 graus. Mato Grosso também registra predomínio de tempo aberto de norte a sul do estado. Em Cuiabá, as temperaturas variam de 20 a 35 graus. Já em Mato Grosso do Sul, o cenário muda um pouco e a nebulosidade aumenta, principalmente no sul e no leste do estado, mas sem previsão de chuva. Em Campo Grande, o céu fica com muitas nuvens, com mínima de 21 e máxima de 31 graus. As informações são do Instituto Nacional de Meteorologia. Viviane Oliveira, o tempo e a temperatura.
11: Os municípios brasileiros recebem nesta sexta, 10 de julho, junto com a primeira parcela de julho do Fundo de Participação dos Municípios, o FPM, a parcela extra de 1%, no valor de mais de R$ 9.946 milhões. O montante foi calculado com base na arrecadação dos fatores que compõem o FPM, ou seja, o imposto de renda e o imposto sobre produtos industrializados entre julho de 2025 e junho de 2026. O valor extra é garantido pela Emenda Constitucional número 84 de 2014 e os recursos já são esperados pelas prefeituras. O especialista em orçamento público, César Lima, destaca que a cota extra de julho de 2026 é 8% maior que a do ano passado

0: sem descontar a inflação. Apesar do avanço, ele ressalta que o crescimento real ainda depende do impacto da inflação acumulada.
1: Então, é um resultado muito positivo, mas temos que lembrar aí que temos uma inflação acumulada de praticamente 5% no período. Então, o crescimento real aí ainda teria que ser calculado, uma vez que os preços aí foram majorados bastante, o que impacta, né, diretamente as contas dos municípios. Mesmo assim, é um recurso que vem em boa hora e que será de grande valia para os municípios brasileiros.
0: O segundo semestre começa com alta nos repasses do Fundo de Participação dos Municípios, FPM, quando comparado à primeira parcela de julho de 2025. O valor depositado nas contas das prefeituras de todo o país no dia 10 de julho ultrapassa os 3,9 bilhões de reais na cota do primeiro decêndio de julho, além do repasse extra. O montante é cerca de 18% maior do que o registrado no mesmo decêndio de julho do ano passado. Os valores do FPM destinados aos municípios podem ser acessados no site do Brasil 61 em brasil61.com/FPM. Reportagem Bianca Mingotti.
2: 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Vai viajar de carro em outro país? Então, antes de partir, procure conhecer as leis de trânsito no país que vai visitar. Exemplo, tem países que exigem que o motorista porte um bafômetro. Outro país multa o motorista que trafegar com um carro muito sujo. São muitas leis, muitas vezes malucas. Evite problemas e multas. Informe-se antes. 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
3: Sete horas e 50 minutos.
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8: O Ibovespa fechou o último pregão aos 172.742 pontos. Após a alta de 0,88%, o principal índice da Bolsa Brasileira interrompeu uma sequência de 3 quedas consecutivas, impulsionado pelo desempenho positivo das bolsas de Nova York. Apesar da alta, os ganhos foram limitados pelo desempenho das ações ligadas a commodities. Entre os destaques do pregão ficaram os papéis da Braskem e da Natura. Os investidores também acompanharam os desdobramentos das tensões entre Estados Unidos e Irã. Reportagem Sofia Muniz.
9: A saca de 60 quilos da soja abriu esta sexta-feira, 10 de julho, com alta no Paraná e leve queda em Paranaguá. No mercado paranaense, o grão registra valorização de 0,13%, com a saca negociada a R$ 132,69. No litoral paranaense, em Paranaguá, a cotação recua 0,11% para R$ 149,25. Já o trigo mantém queda no Paraná, onde a tonelada é comercializada a R$ 1.375,68. No Rio Grande do Sul, o cereal registra alta, com a tonelada vendida a R$ 1.312,48. Os dados são do CEPEA. Reportagem Sofia Muniz.
2: 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A segurança da sua viagem também passa pela revisão de todo o sistema elétrico do carro, incluindo faróis e lâmpadas, ainda mais para quem vai viajar à noite. E revise a condição da bateria, alternador e cabos, bem como o funcionamento correto de todas as lâmpadas. Viaje com segurança, sempre. 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
3: Hora certa. 17:54.
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15: A sexta-feira será de tempo estável na maior parte da região sudeste, sob influência de uma massa de ar frio que acende o alerta para a geada. Em São Paulo, o céu fica com poucas nuvens, mas o frio ganha força com possibilidade de geada nas áreas mais elevadas do sul e do leste paulista. Na capital, os termômetros variam entre 11 e 24 graus. No Rio de Janeiro, o cenário é diferente. O céu permanece com muitas nuvens na capital, na região serrana e em todo o litoral fluminense, mas sem chuva. Na cidade do Rio, a mínima prevista é de 15 e a máxima chega aos 27 graus. Em Minas Gerais, o tempo firme predomina e o sol aparece entre poucas nuvens em praticamente todo o estado. Em Belo Horizonte, a temperatura varia de 12 a 27 graus. Já no Espírito Santo, a nebulosidade toma conta de todas as regiões ao longo do dia. Na capital Vitória, a mínima fica em 16 e a máxima atinge os 28 graus. As informações são do Instituto Nacional de Meteorologia. Viviane Oliveira, o tempo e a temperatura.
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15: A sexta-feira será de tempo estável na maior parte do Nordeste. Na Bahia, Salvador e as demais regiões baianas terão um dia de muita nebulosidade, com temperaturas na capital entre 20 e 27 graus. Em Sergipe, o cenário se repete em Aracaju, no Agreste e no Sertão, com mínima de 19 e máxima de 28 graus. Em Alagoas, Maceió também registra muitas nuvens com os termômetros variando de 20 a 29 graus. Em Pernambuco, Recife e o interior do estado permanecem com bastante nebulosidade, com temperaturas entre 21 e 30 graus. Na Paraíba, João Pessoa e o Sertão Paraibano seguem o mesmo padrão, com temperaturas entre 23 e 29 graus. No Rio Grande do Norte, o céu fica nublado em Natal e em todo o interior potiguar, com mínima de 24 e máxima de 29 graus. No Ceará, Fortaleza e as regiões do Cariri e Sertão Central operam com muitas nuvens e os termômetros variam de 24 a 30 graus. No Piauí, o calor se destaca entre o céu nublado de Teresina e do interior, com mínima de 23 e a máxima chegando aos 35 graus. No Maranhão, o norte do estado e a capital têm possibilidade de chuva isolada. Em São Luís, as temperaturas variam entre 25 e 32 graus. As informações são do Instituto Nacional de Meteorologia. Viviane Oliveira, o tempo e a temperatura.
2: 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Antes de pegar a estrada, verifique o nível do líquido de arrefecimento. Ele é essencial para o bom funcionamento do motor. Quando for fazer a revisão, peça para conferir o funcionamento da válvula termostática, do radiador, da bomba d'água, da ventoinha e dos marcadores de temperatura no painel. Assim você não esquenta a cabeça. 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
3: Hora certa.
16: 17:59.
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0: município do Cerro, em Minas Gerais, abriga mais de 100 cachoeiras catalogadas. São rios, riachos e quedas d'água de tirar o fôlego. O fácil acesso confere à região o título de Paraíso das Águas. Quem convida a gente para explorar uma delas é a Cristiane Brandão, produtora de um dos queijos mais premiados da região do Cerro.
1: A gente tem várias cachoeiras, opções maravilhosas, porque a gente está aos pés do Pico do Itambé, né? Aqui o ponto mais alto da Serra dos Pinhaços, que é a única cordilheira do país. Então, aqui a gente está com a faca e o queijo na mão.
0: A Cris tem razão. O queijo Minas artesanal é um tesouro da região do Cerro. Mas as belezas naturais são um convite ao ecoturismo. Tem a estrada que leva até Milho Verde, pequeno distrito a apenas 24 quilômetros do município do Cerro. É sinuosa e corta a Serra do Cipó com sua vegetação rasteira e acinzentada. Caminho que leva à Cachoeira do Lajeado, uma reserva marcada por areia branquinha, rochedos e espelhos d'água transparentes e cheios de vida. É só um filetinho de água que desce de mansinho, depois ganha força e corta a rocha para formar a cachoeira, que é conhecida na região como Cachoeira da América do Sul por causa do formato da prainha. Paisagens deslumbrantes, gastronomia, tradição e muito calor humano. A receita da Rota do Queijo do Cerro desperta na gente o desejo de voltar outras vezes. Kelly Vesperman, analista de negócios do Sebrae, garante que quem prova, volta.
2: Nós entendemos que trazer as pessoas para conhecer o nosso produto, a gente consegue também valorizar a nossa tradição, consegue mostrar qualidade e gerar também mais uma alternativa para o produtor.
0: Inspiração é o que não falta aos moradores, como o violeiro Marcos Felipe, que enxerga na própria terra um pedacinho do paraíso.
3: A gente tem muita coisa boa aqui, tem a Festa do Rosário, que é um evento grandioso, né? Que acontece no mês de julho, que envolve a cidade inteira, as casas abrem para receber parentes, amigos, e porque hospedagens, né, as pousadas ficam cheias, é uma festa grandiosa. Tem a Festa do Queijo, em setembro, que é voltada para o nosso, né, para a nossa iguaria principal, que também movimenta a cidade, é uma semana de festa, né? A gente tem sempre o prazer de acolher, né? E assim, o Cerro é um lugar que eu sou suspeito para falar do Cerro, sou filho do Cerro e gosto muito desse nosso estilo de vida.
0: Produção de Cleiton Miranda, música de Marcos Felipe e sonoplastia de José Alves, da TV Brasil, em Brasília, Patrícia Araújo.
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5: Sexta-feira, com tempo instável e muita nebulosidade na maior parte da região sul. No Rio Grande do Sul, o céu fica carregado ao longo do dia e há chance de pancadas de chuva isoladas em praticamente todas as áreas. Em Porto Alegre, os termômetros variam entre 8 e 19 graus. Santa Catarina também segue com predomínio de nuvens e previsão de chuva isolada, que vai do oeste até o litoral. Na capital Florianópolis, a mínima é de 10 e a máxima chega aos 20 graus. Já no Paraná, o tempo firme predomina na maior parte do estado. O sol aparece com poucas nuvens no norte, oeste e sudoeste. Curitiba e o litoral têm maior variação de nebulosidade, mas sem chuva significativa. Na capital paranaense, a temperatura varia de 8 a 20 graus. As informações são do Instituto Nacional de Meteorologia. Viviane Oliveira, o tempo e a temperatura.
6: 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Antes de cair na estrada com seu carro, pesquise na internet qual a melhor rota a percorrer. Existem vários sites que facilitam esse trabalho para você. Aproveite também para calcular quanto vai gastar de gasolina e até se preparar para pagar pedágio. Assim, você não terá surpresas com despesas inesperadas. 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
7: Dezoito horas e 6 minutos.
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14: Os casos de síndrome respiratória aguda grave apresentam início de queda após quase 5 meses consecutivos de alta no Brasil. É o que aponta a mais recente edição do boletim Infogripe divulgada pela Fiocruz. A redução nacional é explicada principalmente pelo crescimento mais lento das internações causadas pelo vírus sincicial respiratório, o VSR, e pela queda das hospitalizações por influenza A e influenza B. Ainda assim, o levantamento alerta que o número de ocorrências ainda permanece elevado em grande parte do país. Os casos de SRAG associados ao VSR continuam em alta em todos os estados da região sul, além de Minas Gerais, São Paulo e Roraima. No restante do país, a Fiocruz já identifica estabilização ou redução das ocorrências. Em relação à influenza A, o estudo mostra que o período de maior circulação do vírus já terminou. Mesmo assim, os casos graves ainda permanecem em níveis elevados no Acre, em Minas Gerais, no Paraná, em Roraima e em São Paulo. Já a influenza B segue em crescimento em diversos estados do Centro-Sul, entre eles Distrito Federal, Goiás, Minas Gerais, Rio de Janeiro e Santa Catarina. Por outro lado, Ceará, Maranhão, Mato Grosso do Sul, Paraná e São Paulo já apresentam sinais de estabilização ou início de redução dos casos. O boletim também destaca a situação do Amazonas, onde o aumento das ocorrências de SRAG entre idosos está provavelmente relacionado ao crescimento das hospitalizações por Covid-19. Mesmo com o início da queda nas hospitalizações por SRAG, os pesquisadores recomendam a manutenção das medidas de prevenção, entre elas, cobrir boca e nariz com o braço ao tossir ou espirrar, lavar as mãos com frequência, permanecer em isolamento ao apresentar sintomas de gripe ou resfriado, usar máscara caso seja necessário sair de casa durante o período de sintomas e manter a vacinação em dia, especialmente entre os grupos de maior risco. Reportagem Paloma Custódio.
15: O Senado Federal aprovou um projeto que autoriza a concessão de até 15 bilhões de reais em linhas de crédito para empresas exportadoras e da agroindústria. A medida beneficia empresas afetadas por barreiras comerciais impostas por outros países e pela instabilidade do cenário econômico internacional. Agora, o texto segue para a sanção presidencial. Além dos exportadores, o projeto amplia o acesso ao financiamento para os setores da agricultura, pecuária, florestas plantadas, pesca, aquicultura e recursos minerais. Cooperativas e associações também poderão solicitar os recursos, desde que cumpram os critérios previstos na legislação. O crédito poderá ser utilizado tanto para capital de giro quanto para adequações exigidas pelos mercados internacionais, como normas sanitárias, ambientais, de rastreabilidade e de conformidade. A iniciativa busca fortalecer a competitividade dos produtos brasileiros no exterior e reduzir os impactos das restrições comerciais sobre o setor exportador. Reportagem Sofia Muniz.
6: 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Vai viajar para uma região metropolitana? 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
7: Oito horas e 11 minutos.
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15: O preço da arroba do boi gordo abre esta sexta-feira, 10 de julho, sem variação. Em São Paulo, a arroba é negociada a R$ 324,70. No mercado do frango, os preços registram leve queda na Grande São Paulo, em São José do Rio Preto e em Descalvado. O quilo do frango congelado e do frango resfriado é vendido a R$ 7,19. A carcaça suína especial segue estável nos atacados da Grande São Paulo, com o quilo cotado a R$ 8,61. Já o suíno vivo apresenta queda em Santa Catarina, onde o animal é comercializado a R$ 4,85 o quilo. Os dados são do CEPEA, reportagem de Sofia Muniz. O Senado Federal aprovou o projeto que autoriza a concessão de até R$ 15 bilhões em linhas de crédito para empresas exportadoras e da agroindústria. A medida beneficia empresas afetadas por barreiras comerciais impostas por outros países e pela instabilidade do cenário econômico internacional. Agora, o texto segue para a sanção presidencial. Além dos exportadores, o projeto amplia o acesso ao financiamento para os setores da agricultura, pecuária, florestas plantadas, pesca, aquicultura e recursos minerais. Cooperativas e associações também poderão solicitar os recursos, desde que cumpram os critérios previstos na legislação. O crédito poderá ser utilizado tanto para capital de giro quanto para adequações exigidas pelos mercados internacionais, como normas sanitárias, ambientais, de rastreabilidade e de conformidade. A iniciativa busca fortalecer a competitividade dos produtos brasileiros no exterior e reduzir os impactos das restrições comerciais sobre o setor exportador. Reportagem Sofia Muniz.
21: 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Se o motor do seu carro conta com correia dentada, saiba que a maioria dos fabricantes indica a troca preventiva da correia dentada, pelo menos a cada 50 mil quilômetros rodados. Mas mesmo com quilometragem menor, é importante uma revisão periódica. Problemas na correia podem ocasionar graves danos ao motor.
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23: Hora certa. 18 horas e 15 minutos.
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0: município do Cerro, em Minas Gerais, abriga mais de 100 cachoeiras catalogadas. São rios, riachos e quedas d'água de tirar o fôlego. O fácil acesso confere à região o título de Paraíso das Águas. Quem convida a gente para explorar uma delas é a Cristiane Brandão, produtora de um dos queijos mais premiados da região do Cerro.
1: A gente tem várias cachoeiras, opções maravilhosas, porque a gente está aos pés do Pico do Itambé, né? Aqui o ponto mais alto da Serra dos Pinhaços, que é a única cordilheira do país. Então, aqui a gente está com a faca e o queijo na mão.
0: A Cris tem razão. O queijo Minas artesanal é um tesouro da região do Cerro. Mas as belezas naturais são um convite ao ecoturismo. Tem a estrada que leva até Milho Verde, pequeno distrito a apenas 24 quilômetros do município do Cerro. É sinuosa e corta a Serra do Cipó com sua vegetação rasteira e acinzentada. Caminho que leva à Cachoeira do Lajeado, uma reserva marcada por areia branquinha, rochedos e espelhos d'água transparentes e cheios de vida. É só um filetinho de água que desce de mansinho, depois ganha força e corta a rocha para formar a cachoeira, que é conhecida na região como Cachoeira da América do Sul por causa do formato da prainha. Paisagens deslumbrantes, gastronomia, tradição e muito calor humano. A receita da Rota do Queijo do Cerro desperta na gente o desejo de voltar outras vezes. Kelly Vesperman, analista de negócios do Sebrae, garante que quem prova, volta.
2: Nós entendemos que trazer as pessoas para conhecer o nosso produto, a gente consegue também valorizar a nossa tradição, consegue mostrar qualidade e gerar também mais uma alternativa para o produtor.
0: Inspiração é o que não falta aos moradores, como o violeiro Marcos Felipe, que enxerga na própria terra um pedacinho do paraíso.
3: A gente tem muita coisa boa aqui, tem a Festa do Rosário, que é um evento grandioso, né? Que acontece no mês de julho, que envolve a cidade inteira, as casas abrem para receber parentes, amigos, e porque hospedagens, né, as pousadas ficam cheias, é uma festa grandiosa. Tem a Festa do Queijo, em setembro, que é voltada para a nossa iguaria principal, que também movimenta a cidade, é uma semana de festa, né? A gente tem sempre o prazer de acolher, né? E, assim, o Cerro é um lugar que a gente... Eu sou suspeito para falar do Cerro, sou filho do Cerro e gosto muito desse nosso estilo de vida.
0: Produção de Cleiton Miranda, música de Marcos Felipe e sonoplastia de José Alves, da TV Brasil, em Brasília, Patrícia Araújo.
4: Os municípios brasileiros recebem nesta sexta, 10 de julho, junto com a primeira parcela de julho do Fundo de Participação dos Municípios, o FPM, a parcela extra de 1%, no valor de mais de R$ 9.946 milhões. O montante foi calculado com base na arrecadação dos fatores que compõem o FPM, ou seja, um imposto de renda e um imposto sobre produtos industrializados entre julho de 2025 e junho de 2026. O valor extra é garantido pela Emenda Constitucional número 84 de 2014 e os recursos já são esperados pelas prefeituras. O especialista em orçamento público, César Lima, destaca que a cota extra de julho de 2026 é 8% maior que a do ano passado, sem descontar a inflação. Apesar do avanço, ele ressalta que o crescimento real ainda depende do impacto da inflação acumulada.
5: Então, é um resultado muito positivo, mas temos que lembrar aí que temos uma inflação acumulada de praticamente 5% no período. Então, um crescimento real aí ainda teria que ser calculado, uma vez que os preços aí foram majorados bastante, o que impacta, né, diretamente as contas dos municípios. Mesmo assim, é um recurso que vem em boa hora e que será de grande valia para os municípios brasileiros.
4: O segundo semestre começa com alta nos repasses do Fundo de Participação dos Municípios, FPM, quando comparado à primeira parcela de julho de 2025. O valor depositado nas contas das prefeituras de todo o país no dia 10 de julho ultrapassa os R$ 3,9 bilhões na cota do primeiro decêndio de julho, além do repasse extra. O montante é cerca de 18% maior do que o registrado no mesmo decêndio de julho do ano passado. Os valores do FPM destinados aos municípios podem ser acessados no site do Brasil 61 em brasil61.com/FPM. Reportagem Bianca Mingotti.
6: 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Vai viajar? 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
7: Hora certa. 18:23.
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14: Os casos de síndrome respiratória aguda grave apresentam início de queda após quase 5 meses consecutivos de alta no Brasil. É o que aponta a mais recente edição do boletim Infogripe divulgada pela Fiocruz. A redução nacional é explicada principalmente pelo crescimento mais lento das internações causadas pelo vírus sincicial respiratório, o VSR, e pela queda das hospitalizações por influenza A e influenza B. Ainda assim, o levantamento alerta que o número de ocorrências ainda permanece elevado em grande parte do país. Os casos de SRAG associados ao VSR continuam em alta em todos os estados da região sul, além de Minas Gerais, São Paulo e Roraima. No restante do país, a Fiocruz já identifica estabilização ou redução das ocorrências. Em relação à influenza A, o estudo mostra que o período de maior circulação do vírus já terminou. Mesmo assim, os casos graves ainda permanecem em níveis elevados no Acre, em Minas Gerais, no Paraná, em Roraima e em São Paulo. Já a influenza B segue em crescimento em diversos estados do Centro-Sul, entre eles Distrito Federal, Goiás, Minas Gerais, Rio de Janeiro e Santa Catarina. Por outro lado, Ceará, Maranhão, Mato Grosso do Sul, Paraná e São Paulo já apresentam sinais de estabilização ou início de redução dos casos. O boletim também destaca a situação do Amazonas, onde o aumento das ocorrências de SRAG entre idosos está provavelmente relacionado ao crescimento das hospitalizações por Covid-19. Mesmo com o início da queda nas hospitalizações por SRAG, os pesquisadores recomendam a manutenção das medidas de prevenção, entre elas, cobrir boca e nariz com o braço ao tossir ou espirrar, lavar as mãos com frequência, permanecer em isolamento ao apresentar sintomas de gripe ou resfriado, usar máscara caso seja necessário sair de casa durante o período de sintomas e manter a vacinação em dia, especialmente entre os grupos de maior risco. Reportagem Paloma Custódio.
15: O café arábica abre esta sexta-feira, 10 de julho, com alta de 2,98%. A saca de 60 quilos é negociada a R$ 1.762,83. O café robusta também registra valorização de 1,74%, com a saca cotada a R$ 1.109,55. O açúcar cristal permanece estável na capital paulista, onde a saca de 50 quilos é vendida a R$ 92,21. Em Santos, o produto recua 0,61%, com cotação de R$ 109,42. Já a saca de 60 quilos do milho segue sem variação, negociada a R$ 64,37. Os dados são do CEPEA. Reportagem Sofia Muniz.
16: 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Vai fazer uma viagem longa de carro? Não pense em dirigir todo o tempo sem parar. 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Saia do carro e dê uma breve caminhada e alongada nos músculos. Assim a viagem será menos cansativa para seu corpo. 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
7: Hora certa.
0: 18:27.
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19: A sexta-feira será de tempo estável na maior parte da região sudeste, sob influência de uma massa de ar frio que acende o alerta para a geada. Em São Paulo, o céu fica com poucas nuvens, mas o frio ganha força com possibilidade de geada nas áreas mais elevadas do sul e do leste paulista. Na capital, os termômetros variam entre 11 e 24 graus. No Rio de Janeiro, o cenário é diferente. O céu permanece com muitas nuvens na capital, na região serrana e em todo o litoral fluminense, mas sem chuva. Na cidade do Rio, a mínima prevista é de 15 e a máxima chega aos 27 graus. Em Minas Gerais, o tempo firme predomina e o sol aparece entre poucas nuvens em praticamente todo o estado. Em Belo Horizonte, a temperatura varia de 12 a 27 graus. Já no Espírito Santo, a nebulosidade toma conta de todas as regiões ao longo do dia. Na capital Vitória, a mínima fica em 16 e a máxima atinge os 28 graus. As informações são do Instituto Nacional de Meteorologia. Viviane Oliveira, o tempo e a temperatura.
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19: A sexta-feira será de tempo firme e calor na maior parte da região centro-oeste, sob a influência da circulação de ar seco. No Distrito Federal, o céu permanece com poucas nuvens ao longo do dia e os termômetros variam entre 15 e 28 graus. Em Goiás, o tempo segue bastante estável em todas as regiões. Na capital goiana, a mínima é de 15 e a máxima que chega aos 31 graus. Mato Grosso também registra predomínio de tempo aberto de norte a sul do estado. Em Cuiabá, as temperaturas variam de 20 a 35 graus. Já em Mato Grosso do Sul, o cenário muda um pouco e a nebulosidade aumenta, principalmente no sul e no leste do estado, mas sem previsão de chuva. Em Campo Grande, o céu fica com muitas nuvens, com mínima de 21 e máxima de 31 graus. As informações são do Instituto Nacional de Meteorologia. Viviane Oliveira, o tempo e a temperatura.
16: 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Vai usar o GPS na viagem? Tome cuidado, não confie demais nesse ajudante. Muitas vezes o GPS pode até lhe fornecer uma rota mais curta numa grande cidade, mas também pode te levar para locais bem perigosos, que você com certeza gostaria de evitar. Prefira rodar pelas vias principais, se possível. 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
7: Hora certa.
0: 18:31.
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15: A saca de 60 quilos da soja abre esta sexta-feira, 10 de julho, com alta no Paraná e leve queda em Paranaguá. No mercado paranaense, o grão registra valorização de 0,13%, com a saca negociada a R$ 132,69. No litoral paranaense, em Paranaguá, a cotação recua 0,11% para R$ 149,25. Já o trigo mantém queda no Paraná, onde a tonelada é comercializada a R$ 1.375,68. No Rio Grande do Sul, o cereal registra alta, com a tonelada vendida a R$ 1.312,48. Os dados são do CEPEA. Reportagem Sofia Muniz.
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14: A sexta-feira será marcada por um cenário bem dividido na região norte, com instabilidades e chuva isolada mais ao norte e tempo firme ao sul. Começando pelo Tocantins, o tempo aberto e o calor predominam. Em Palmas, o dia terá poucas nuvens e os termômetros variam entre 20 e 34 graus. No Pará, a umidade provoca muitas nuvens e chance de chuva isolada. Em Belém, a mínima é de 24 e a máxima chega aos 33 graus. No Amapá, o cenário de chuva isolada se repete em grande parte do norte e da faixa costeira. Na capital Macapá, as temperaturas ficam entre 24 e 33 graus. Em Roraima, a instabilidade avança pelas áreas centrais. Boa Vista amanhece com muitas nuvens e há possibilidade de pancadas isoladas, com máxima atingindo os 31 graus. No Amazonas, as condições para a chuva se concentram na região metropolitana e no norte do estado. Em Manaus, o céu fica carregado com chance de chuva isolada, variando entre 25 e 33 graus. Já em Rondônia, Porto Velho registra temperaturas entre 24 e 33 graus. No Acre, o tempo firme predomina tanto no Vale do Acre quanto no Vale do Juará. Rio Branco segue com o céu repleto de nuvens com mínima de 20 e a máxima não passa dos 29 graus. As informações são do Instituto Nacional de Meteorologia. Viviane Oliveira, o tempo e a temperatura.
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21: Antes de pegar a estrada, não se esqueça de verificar o sistema de freios do seu carro. 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
22: Hora certa. 18 horas e 35 minutos.

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6: O Ibovespa fechou o último pregão aos 172.742 pontos. Após a alta de 0,88%, o principal índice da Bolsa Brasileira interrompeu uma sequência de 3 quedas consecutivas, impulsionado pelo desempenho positivo das bolsas de Nova York. Apesar da alta, os ganhos foram limitados pelo desempenho das ações ligadas a commodities. Entre os destaques do pregão, ficaram os papéis da Braskem e da Natura. Os investidores também acompanharam os desdobramentos das tensões entre Estados Unidos e Irã. Reportagem Sofia Muniz.
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8: A sexta-feira será de tempo estável na maior parte do Nordeste. Na Bahia, Salvador e as demais regiões baianas terão um dia de muita nebulosidade, com temperaturas na capital entre 20 e 27 graus. Em Sergipe, o cenário se repete em Aracaju, no Agreste e no Sertão, com mínima de 19 e máxima de 28 graus. Em Alagoas, Maceió também registra muitas nuvens com os termômetros variando de 20 a 29 graus. Em Pernambuco, Recife e o interior do estado permanecem com bastante nebulosidade, com temperaturas entre 21 e 30 graus. Na Paraíba, João Pessoa e o Sertão Paraibano seguem o mesmo padrão, com temperaturas entre 23 e 29 graus. No Rio Grande do Norte, o céu fica nublado em Natal e em todo o interior potiguar, com mínima de 24 e máxima de 29 graus. No Ceará, Fortaleza e as regiões do Cariri e Sertão Central operam com muitas nuvens e os termômetros variam de 24 a 30 graus. No Piauí, o calor se destaca entre o céu nublado de Teresina e do interior, com mínima de 23 e a máxima chegando aos 35 graus. No Maranhão, o norte do estado e a capital têm possibilidade de chuva isolada. Em São Luís, as temperaturas variam entre 25 e 32 graus. As informações são do Instituto Nacional de Meteorologia. Viviane Oliveira, o tempo e a temperatura.
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10: 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Na estrada, não esqueça de constantemente consultar o nível de combustível no tanque do seu carro. Evite rodar com menos de um quarto de tanque em viagens, principalmente porque você não sabe a distância do posto de combustíveis mais próximo. 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
11: Horas e 40 minutos.
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0: centavos. Os dados são da investing.com. Reportagem Sofia Muniz.
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2: Sexta-feira com tempo instável e muita nebulosidade na maior parte da região sul. No Rio Grande do Sul, o céu fica carregado ao longo do dia e há chance de pancadas de chuva isoladas em praticamente todas as áreas. Em Porto Alegre, os termômetros variam entre 8 e 19 graus. Santa Catarina também segue com predomínio de nuvens e previsão de chuva isolada, que vai do oeste até o litoral. Na capital, Florianópolis, a mínima é de 10 e a máxima chega aos 20 graus. Já no Paraná, o tempo firme predomina na maior parte do estado. O sol aparece com poucas nuvens no norte, oeste e sudoeste. Curitiba e o litoral têm maior variação de nebulosidade, mas sem chuva significativa. Na capital paranaense, a temperatura varia de 8 a 20 graus. As informações são do Instituto Nacional de Meteorologia. Viviane Oliveira, o tempo e a temperatura.
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4: Hora certa. 18 horas e 45 minutos.
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9: Os casos de síndrome respiratória aguda grave apresentam início de queda após quase 5 meses consecutivos de alta no Brasil. É o que aponta a mais recente edição do boletim Infogripe divulgada pela Fiocruz. A redução nacional é explicada principalmente pelo crescimento mais lento das internações causadas pelo vírus sincicial respiratório, o VSR, e pela queda das hospitalizações por influenza A e influenza B. Ainda assim, o levantamento alerta que o número de ocorrências ainda permanece elevado em grande parte do país. Os casos de SRAG associados ao VSR continuam em alta em todos os estados da região sul, além de Minas Gerais, São Paulo e Roraima. No restante do país, a Fiocruz já identifica estabilização ou redução das ocorrências. Em relação à influenza A, o estudo mostra que o período de maior circulação do vírus já terminou. Mesmo assim, os casos graves ainda permanecem em níveis elevados no Acre, em Minas Gerais, no Paraná, em Roraima e em São Paulo. Já a influenza B segue em crescimento em diversos estados do Centro-Sul, entre eles Distrito Federal, Goiás, Minas Gerais, Rio de Janeiro e Santa Catarina. Por outro lado, Ceará, Maranhão, Mato Grosso do Sul, Paraná e São Paulo já apresentam sinais de estabilização ou início de redução dos casos. O boletim também destaca a situação do Amazonas, onde o aumento das ocorrências de SRAG entre idosos está provavelmente relacionado ao crescimento das hospitalizações

0: hospitalizações por Covid-19. Mesmo com o início da queda nas hospitalizações por SRAG, os pesquisadores recomendam a manutenção das medidas de prevenção, entre elas, cobrir boca e nariz com o braço ao tossir ou espirrar, lavar as mãos com frequência, permanecer em isolamento ao apresentar sintomas de gripe ou resfriado, usar máscara caso seja necessário sair de casa durante o período de sintomas e manter a vacinação em dia, especialmente entre os grupos de maior risco. Reportagem Paloma Custódio.
1: O município do Cerro, em Minas Gerais, abriga mais de 100 cachoeiras catalogadas. São rios, riachos e quedas d'água de tirar o fôlego. O fácil acesso confere à região o título de Paraíso das Águas. Quem convida a gente para explorar uma delas é a Cristiane Brandão, produtora de um dos queijos mais premiados da região do Cerro.
2: A gente tem várias cachoeiras, opções maravilhosas, porque a gente está aos pés do Pico do Itambé, né? Aqui o ponto mais alto da Serra dos Penhascos, que é a única cordilheira do país. Então, aqui a gente está com a faca e o queijo na mão.
1: A Cris tem razão. O queijo Minas artesanal é um tesouro da região do Cerro, mas as belezas naturais são um convite ao ecoturismo. Tem estrada que leva até Milho Verde, pequeno distrito a apenas 24 quilômetros do município do Cerro. É sinuosa e corta a Serra do Cipó com sua vegetação rasteira e acinzentada. Caminho que leva à Cachoeira do Lajeado, uma reserva marcada por areia branquinha, rochedos e espelhos d'água transparentes e cheios de vida. É só um filetinho de água que desce de mansinho, depois ganha força e corta a rocha para formar a cachoeira, que é conhecida na região como Cachoeira da América do Sul por causa do formato da prainha. Paisagens deslumbrantes, gastronomia, tradição e muito calor humano. A receita da Rota do Queijo do Cerro desperta na gente o desejo de voltar outras vezes. Kelly Vesperman, analista de negócios do Sebrae, garante que quem prova, volta.
3: Nós entendemos que trazer as pessoas para conhecer o nosso produto, a gente consegue também valorizar a nossa tradição, consegue mostrar qualidade e gerar também mais uma alternativa para o produtor.
1: Inspiração é o que não falta aos moradores, como o violeiro Marcos Felipe, que enxerga na própria terra um pedacinho do paraíso.
4: A gente tem muita coisa boa aqui, tem a Festa do Rosário, que é um evento grandioso, né? Acontece no mês de julho, que envolve a cidade inteira, as casas abrem para receber parentes, amigos, e porque hospedagens, né, as pousadas ficam cheias, é uma festa grandiosa. Tem a Festa do Queijo, em setembro, que é voltada para o nosso, né, para a nossa iguaria principal, que também movimenta a cidade, é uma semana de festa, né? A gente tem sempre o prazer de acolher, né? E assim, o Cerro é um lugar que eu sou suspeito para falar do Cerro, sou filho do Cerro e gosto muito desse nosso estilo de vida.
1: Produção de Cleiton Miranda, música de Marcos Felipe e sonoplastia de José Alves, da TV Brasil, em Brasília, Patrícia Araújo.
5: 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Dicas para uma viagem segura com o seu carro. Problemas nas velas e nos cabos ocasionam vários problemas no seu carro, como consumo elevado, falhas, perda de desempenho, entre outros. A maioria dos fabricantes de veículos indica a troca de velas pelo menos a cada 30 mil quilômetros rodados. Já os cabos de vela geralmente são trocados a cada 50 mil quilômetros. 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
6: Hora Certa. 18 horas e 53 minutos.
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11: O dólar fechou o último pregão cotado a R$ 5,11, após queda de 0,50%. A moeda norte-americana recuou em meio ao maior apetite por risco dos investidores, favorecido pela queda dos preços do petróleo, apesar das tensões entre Estados Unidos e Irã. A sessão também contou com menor volume de negociações devido ao feriado de 9 de julho no estado de São Paulo. O euro, por sua vez, encerrou o pregão cotado a R$ 5,87. Os dados são da investing.com. Reportagem Sofia Muniz.
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13: A sexta-feira será de tempo estável na maior parte da região sudeste, sob influência de uma massa de ar frio que acende o alerta para a geada. Em São Paulo, o céu fica com poucas nuvens, mas o frio ganha força com possibilidade de geada nas áreas mais elevadas do sul e do leste paulista. Na capital, os termômetros variam entre 11 e 24 graus. No Rio de Janeiro, o cenário é diferente. O céu permanece com muitas nuvens na capital, na região serrana e em todo o litoral fluminense, mas sem chuva. Na cidade do Rio, a mínima prevista é de 15 e a máxima chega aos 27 graus. Em Minas Gerais, o tempo firme predomina e o sol aparece entre poucas nuvens em praticamente todo o estado. Em Belo Horizonte, a temperatura varia de 12 a 27 graus. Já no Espírito Santo, a nebulosidade toma conta de todas as regiões ao longo do dia. Na capital Vitória, a mínima fica em 16 e a máxima atinge os 28 graus. As informações são do Instituto Nacional de Meteorologia. Viviane Oliveira, o tempo e a temperatura.
5: 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Antes de pegar a estrada, verifique o nível do líquido de arrefecimento. Ele é essencial para o bom funcionamento do motor. Quando for fazer a revisão, peça para conferir o funcionamento da válvula termostática, do radiador, da bomba d'água, da ventoinha e dos marcadores de temperatura no painel. Assim você não esquenta a cabeça. 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
6: Hora certa.
14: 18 horas e 56 minutos.
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13: Sexta-feira com tempo instável e muita nebulosidade na maior parte da região sul. No Rio Grande do Sul, o céu fica carregado ao longo do dia e há chance de pancadas de chuva isoladas em praticamente todas as áreas. Em Porto Alegre, os termômetros variam entre 8 e 19 graus. Santa Catarina também segue com predomínio de nuvens e previsão de chuva isolada, que vai do oeste até o litoral. Na capital Florianópolis, a mínima é de 10 e a máxima chega aos 20 graus. Já no Paraná, o tempo firme predomina na maior parte do estado. O sol aparece com poucas nuvens no norte, oeste e sudoeste. Curitiba e o litoral têm maior variação de nebulosidade, mas sem chuva significativa. Na capital paranaense, a temperatura varia de 8 a 20 graus. As informações são do Instituto Nacional de Meteorologia. Viviane Oliveira, o tempo e a temperatura.
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0: A sexta-feira será de tempo firme e calor na maior parte da região centro-oeste, sob a influência da circulação de ar seco. No Distrito Federal, o céu permanece com poucas nuvens ao longo do dia e os termômetros variam entre 15 e 28 graus. Em Goiás, o tempo segue bastante estável em todas as regiões. Na capital goiana, a mínima é de 15 e a máxima que chega aos 31 graus. Mato Grosso também registra predomínio de tempo aberto de norte a sul do estado. Em Cuiabá, as temperaturas variam de 20 a 35 graus. Já em Mato Grosso do Sul, o cenário muda um pouco e a nebulosidade aumenta, principalmente no sul e no leste do estado, mas sem previsão de chuva. Em Campo Grande, o céu fica com muitas nuvens, com mínima de 21 e máxima de 31 graus. As informações são do Instituto Nacional de Meteorologia. Viviane Oliveira, o tempo e a temperatura.
5: 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Antes de cair na estrada com seu carro, pesquise na internet qual a melhor rota a percorrer. Existem vários sites que facilitam esse trabalho para você. Aproveite também para calcular quanto vai gastar de gasolina e até se preparar para pagar pedágio. Assim, você não terá surpresas com despesas inesperadas. 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
6: Hora certa.
14: 19 horas e 1 minuto.
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11: O preço da arroba do boi gordo abre esta sexta-feira, 10 de julho, sem variação. Em São Paulo, a arroba é negociada a R$ 324,70. No mercado do frango, os preços registram leve queda na Grande São Paulo, em São José do Rio Preto e em Descalvado. O quilo do frango congelado e do frango resfriado é vendido a R$ 7,19. A carcaça suína especial segue estável nos atacados da Grande São Paulo, com o quilo cotado a R$ 8,61. Já o suíno vivo apresenta queda em Santa Catarina, onde o animal é comercializado a R$ 4,85 o quilo. Os dados são do CEPEA. Reportagem Sofia Muniz. O café arábica abre esta sexta-feira, 10 de julho, com alta de 2,98%. A saca de 60 quilos é negociada a R$ 1.762,83. O café robusta também registra valorização de 1,74%. com a saca cotada a R$ 1.109,55. O açúcar cristal permanece estável na capital paulista, onde a saca de 50 quilos é vendida a R$ 92,21. Em Santos, o produto recua 0,61%, com cotação de R$ 109,42. Já a saca de 60 quilos do milho segue sem variação, negociada a R$ 64,37. Os dados são do CEPEA. Reportagem Sofia Muniz.
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14: Nove horas e 5 minutos.
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8: Hora certa. 19 horas e 18 minutos.

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15: Hora certa. 19 horas e 30 minutos.

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3: Hora certa. 19 horas e 57 minutos.

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1: Hora certa. 20 horas e 2 minutos.

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9: Horas e 17 minutos.

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5: Horas e 29 minutos.

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7: Hora certa. 20 horas e 59 minutos.